0: 10 horas.
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0: 10 e 1.
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0: Muito obrigada, São Paulo.
1: Onze e 17.

0: 11:53.
1: Mais amor e menos drama, né? Não é melhor? Eu acho.

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0: 6:31.
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0: 6:48.
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0: 6:48.

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Deus possa nos abençoar, que Deus possa estar na minha vida e na tua vida, que Deus possa estar sempre com nós, sempre, sempre, sempre, todos os dias, todas as manhãs, né? Aqui pela Rádio Portal Sul FM, horário político, então a gente vai, né? Das 7h25, né? O horário político vai das 7 às 7h25, 25 minutos do horário político, né? E a Rádio Portal Sul FM transmitindo para você, não é? O que os políticos estão falando e prometendo para o nosso Rio Grande do Sul, para o nosso Brasil. É, rapaz. Grande abraço para você. Alô, alô, alô, meu amigo Moisés. Como é que tá? Um abraço ao meu amigo Miguelito. Alô, Miguel, aquele abraço pra você, rapaz. Tudo bem? Tudo blá, blá, blá? Tudo bli, bli, bli? Ei, rapaz, esse Miguelito não é fraco. Dona Malena, como é que tá? Tudo blá, blá, blá? Um grande abraço, minha amiga Dona Malena, aí na Rua das Flores. A Mulher das Flores, aquele abraço a ela. Muito obrigado pelo carinho, muito obrigado pela audiência. 7h28, aonde? Na Portal, 7h28. Bom dia! Meu Deus. Agora sim, voltou tudo, tá normal. Não foi fácil a pegada. A gente vai navegar.

bonito mesmo. Olha, meu povo amado, pra gente fechar a sexta família, faltam apenas R$50 e aí a gente passa para a oitava família, né? Quem sabe no dia de hoje a gente feche esses R$50, aí a gente passa para a oitava família, porque a sétima já foi adotada, né? A dona Cate que fechou a sétima família, a quinta família foi a dona Fátima e a sétima a dona Albina, né? Então, está faltando para a gente fechar a sexta família apenas R$50, né? Você pode passar a encomenda para a gente depois do dia 5, dia 6, dia 5, né? Mas a gente queria muito fechar esses R$50, né? Se você tem condições de ligar para a gente, você ligue, né? Você ligue para a gente, né? Que a gente vai aí na sua casa com a maior tranquilidade, né? Faltam apenas R$50 e aí a gente passa para a oitava família, né? Porque a sétima família já foi adotada, né? Então, é você que sabe, né? É você que sabe aí se você acha que deve de nos ajudar, de fechar essa campanha. E aí você faça isso então, viu? Faça isso bem tranquilo, tá bem? Né? É você que sabe, a escolha é sua, o que Deus tocar no coraçãozinho de você, né? Se Deus tocar no teu coração, tu vai lá e prende de bala, né? E a gente vai aí na tua casa, né? A gente vai aí na tua casa pegar a sua doação, não, mas quem sabe é você que sabe, é você que sabe das suas condições financeiras, né? É você que sabe, né? Se você acha que dá, liga para nós, né? Se você acha que não dá, torça que alguém ligue, né? Fique numa expectativa boa, né? Para que a gente possa fechar aí a sexta família e passar para a oitava família, né? É, a gente acredita que a gente feche esses 50 no dia de hoje, né? A gente fechar esses 50 aí para a gente poder passar, não é? Dar continuidade, não é? É, rapaz, seria importante, mas é tu que sabe, a escolha é sua. Lançamento da Portal, o hino mais tocado em todo o Brasil.

Alô, Pastor Márcio, aí no bairro Novo Tempo, bom dia! Ele, seu pai e a sua mãe, bom dia! Também bom dia ao Dr. Lucídio, grande abraço ao Dr. Lucídio, a Lauren, o Diego e também a dona Giane, aí em Porto Alegre, ligado na Rádio Portal Sul FM, 50 pila. E a gente passa para a oitava família, meu povo amado. Apenas R$ 50. É o que está nos faltando.

Bom dia, minha amiga Deia, aí Matarazzo, meu zagueirão Thiago, aquele abraço, Deia. Nós vamos aparecer aí, viu? Nós vamos aparecer aí. Fica tranquilo que nós vamos chegar até aí. Um abraço, minha amiga Deia, aí em Matarazzo, né? E também ao zagueirão Thiago, um abraço a toda a família da Deia aí, né? Um abraço, meu carinho, respeitoso a cada um de vocês aí, viu? Grande abraço ao povão aí do Matarazzo.

0: bonito demais. 7:43. Alô, dona Eva, bom dia. Grande abraço a dona Vera do Comercial Vitória. Aquele abraço. Muito obrigado. A dona Irene aí no bairro Paraíso. Bom dia, dona Irene. Tá dormindo? Grande abraço. A dona Eva está dormindo também.
1: Não tem chorar.
0: Eu acho.
1: Também
0: eu acho que está roncando, eu acho. Tá acordado só eu, doutor Lucídio e Ardeia, aí do Matarazzo. O resto do mundo dorme. Então, meu povo, faltam R$50 pra gente fechar a sexta família e passar para a oitava família, hein? É o que está nos faltando. A campanha vai até o dia 5, né? Amanhã é primeiro, né? Vai só na semana, né? A gente vê até onde a gente pode chegar, né? Mas a gente fechando os 50 aqui da sexta família, a gente passa para a oitava família, porque a sétima já foi adotada. Entendeu, meu povo amado? Não é? É você que sabe. De repente você dá os 50 e adota a oitava família. Lá vai saber? Quando vem, aparece alguém faz isso, né? Seria importante a gente fechar esses 50 no dia de hoje, né? Ainda mais para aquele que não tem, né? Que precisa da gente, né? E nós temos que estar aqui pronto para servir. E não esperar nada em troca. Não esperar nada em troca. Não. Não espere nada em troca. Não. Esqueça isso. Nada. Eu não faço nada esperando. Mas faço. Mas as pessoas não. Só reconhece até a hora que chega o sorvete. Antes não. E é assim. E nós sempre convivemos assim. E nós não vamos mudar a mente de algumas pessoas. Cada um sabe de si, né? E Deus de todos nós. Deus conhece um por um de nós. No planeta Terra.

Então nós temos que batalhar juntos. Juntos. Para uma Pedrosório melhor. Nós temos que fazer isso. Nós temos que estar juntos.

bonito demais, é bonito demais. 7:52, 7:52 aqui na Rádio Portal Sul FM. Você tá ligadinho com a gente, muito obrigado pelo carinho, muito obrigado pela audiência. Tá tudo legal? Tá tudo trique-trique? Então tá bom, então. Tá tudo beleza? Se não tá, Deus vai fazer ficar. É isso aí. Pense nisso. Não tá tudo legal, então Deus vai fazer ficar. Acredite nisso aí, meu povo amado. Acredite.

em Deus, né? Como é falho, né? Não deixe acreditar mais no homem que em Deus. Primeiro lugar é Deus, segundo lugar é Deus. E por aí vai, sempre Deus, né? Vamos pensar assim. Eu acredito que é assim que a gente deve pensar. É, não é fácil a pegada, não. Do dia a dia, né, doutor Lucídio? Eu, pastor Márcio Porto, dormindo nessa hora também. É 7h52 na Portal Sul FM, 7h52, bom dia.

7 horas e 56 minutos, aqui na Rádio Portal Sul FM. A gente vai até as 8, depois vem Valdir Jesus e Luiz Carlos Leão, né? Daqui a pouquinho, no teu rádio, a partir das 8 da manhã, nosso amigo Valdir Jesus, viu, gente? E a gente encerra o programa às 8 horas da manhã, viu? O programa político e eleitoral é das 7 às 7h25, viu? Horário. E ao meio-dia, do meio-dia às 12h25, né? Então, do meio-dia a 25 minutos do horário político, né? Tanto pela parte da manhã como meio-dia, né? Do meio-dia a meio-dia e 25. Aí é o horário político, né, que a gente passa para você aí, que começou a partir de hoje, né? O horário político começou a partir de hoje. Então, das 7. Onde? Começou no dia 28? Tá bem, então. O Valdir começou no dia 28, então. Então, tá aí, então. Você fica agora, então, com nosso amigo Valdir Jesus. Eu volto amanhã, às 7h25. Tchau, gente.

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2: Oito horas.
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10: A 123ª Zona Eleitoral comunica alterações excepcionais de locais de votação para as eleições de 2026. Em Pedro Osório, as sessões eleitorais números 21 e 24 passarão a funcionar no polo da Uniaselv, situado na Rua 3 de Abril, número 71, prédio anexo à Secretaria Municipal de Educação. Em Cerrito, excepcionalmente nesta eleição, a sessão eleitoral número 58 funcionará na FUNC, a Associação dos Funcionários Públicos Municipais de Cerrito, situada na Rua Osório Olimpo, número 86, Centro. Carolina Cunha, chefe do cartório eleitoral.
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6: 8 e 5.
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0: Bom dia, Pedro Osório. Bom dia, Cerrito. Bom dia, região. Estamos chegando com mais uma edição do programa Manhã Total. Hoje é segunda-feira, dia 31 de agosto do ano 2026. Bom dia para você, amigo. Bom dia para você, amigo ouvinte, que a partir de agora se liga conosco pelas ondas do rádio, pela internet, aonde quer que você esteja. Passa a nos dar o prazer da sua sintonia. Desejar o meu carinho, meu agradecimento pela sua audiência. Quero desejar para você, meu amigo, para você, meu amigo ouvinte, uma ótima segunda-feira, um bom começo de semana. São 8 horas e 13 minutos, 8 e 13. A temperatura é de 15 graus aqui no estúdio. A máxima não passa dos 18 graus, é o que diz o tempo agora. Nublado, nublado, com 20% de possibilidade de chuva para Pedro Osório hoje. Amanhã, terça-feira, a máxima 19 graus, tempo ensolarado, tempo bom. É o que diz o tempo agora. Amanhã, tempo bom para Pedro Osório. Daqui a pouco você confere conosco a previsão do tempo aí para todo o Brasil. Daqui a pouquinho mais aqui no programa, a previsão do tempo para todo o Brasil. Também as notícias. As manchetes do G1 e também do jornal A Hora do Sul, da cidade de Pelotas. Temos também o horóscopo, as previsões do seu signo para esta segunda-feira, tá bom? As previsões aí do seu signo para esta segunda-feira. Mas vamos lá, começando o programa 8h14, trazendo música. Antes, vamos ver quem é que se liga conosco através da internet. Adão Luiz Souza Ferreira, bom dia, meu amigo. Excelente semana para todos nós. Obrigado, Adão. Para você também, um bom trabalho. Um ótimo começo de semana. Estamos dando o prazer da audiência. A Rosa Domingues, bom dia, amigo. Ótima semana para você. Obrigado, Rosa. Para você também, grande abraço. O Juca Velar, lá no interior do Cerrito, localidade de Lixiguana. Bom dia, Valdir Jesus. A todos que estão na escuta. Bom dia, Juca. Grande abraço, meu amigo. Obrigado pela audiência. Uma boa semana para você também. Simbora, trazendo música, 8h15, banda Los Bregas, Bole e Rebole. E Bel Marques, diga que valeu. Agora são 8h15.
1: Vocês, Mira Duarte, a banda Los Bregas.

8h23, confira a hora certa, são 8h23. Nós vamos agora trazendo para você a previsão do tempo para todo o Brasil. 8h23, previsão do tempo para todo o Brasil, clima-tempo.

0: A semana começa com chuva ainda muito preocupante na região sul e calor intenso em grande parte do interior do país. Depois de um fim de semana bastante instável, o estado gaúcho continua em alerta, principalmente no centro-norte do estado. Há risco de novos temporais, granizo, rajadas de vento mais fortes e volumes elevados em alguns pontos. E a atenção fica justamente para áreas que já vêm recebendo muita água durante o fim de semana. Santa Catarina também permanece em atenção para a chuva forte. Enquanto isso, São Paulo começa a semana com calor muito intenso, principalmente no norte e oeste do estado. E a região central do país continua enfrentando calor e umidade do ar muito baixa. A segunda-feira ainda será de muita tensão na região sul do país. As instabilidades continuam atuando sobre a região. E uma área de baixa pressão no interior do continente se aprofunda e deve evoluir para um ciclone tropical próximo à costa da região sul do país. Ao mesmo tempo, uma nova frente fria começa a se organizar, reforçando as instabilidades. No Rio Grande do Sul, a chuva mais intensa fica principalmente na metade norte, além do Nordeste e Serra, com risco para temporais, granizo e rajadas de vento mais fortes. E os volumes podem ser preocupantes. Em algumas áreas do Norte, Nordeste e Gaúcho, os acumulados seguem elevados. Santa Catarina também terá chuva moderada forte em várias áreas, depois de um fim de semana bastante chuvoso. No Paraná, as instabilidades continuam, enquanto no centro-norte do estado, ainda faz mais calor, devido também à condição pré-frontal. Até o fim do dia, a chuva começa a diminuir no estado gaúcho, porém continua em Santa Catarina e também no Paraná. No Rio Grande do Sul, é importante olhar para os acumulados elevados durante os últimos dias. Com novos volumes que podem atingir áreas já encharcadas, segue o risco de alagamentos, enxurradas, elevação de rios e possíveis inundações, principalmente no centro-norte do estado. Quem mora próximo a rios, arroios, encostas ou áreas historicamente sujeitas a alagamentos deve continuar acompanhando os avisos da Defesa Civil. Durante os temporais, procure abrigo seguro. Evite ficar próximo a árvores, postes e estruturas frágeis. E nunca atravesse uma rua ou estrada inundada. Na região sudeste, o calor ainda será um dos grandes destaques desta segunda. Depois de um fim de semana bastante quente, São Paulo volta a registrar temperaturas elevadas, inclusive na capital, e principalmente no norte e oeste paulista. O Rio de Janeiro e Minas também terão forte aquecimento. Ao mesmo tempo, a aproximação da frente fria começa a dar os primeiros sinais no estado paulista. Entre o fim da tarde e a noite, aumenta a chance de chuva no oeste e sul de São Paulo, ainda de maneira mais localizada. Entre o nordeste, leste paulista e o sul mineiro, o calor combinado com alguma umidade disponível também pode favorecer chuva isolada. Mas a virada mesmo no tempo fica para terça-feira, quando a frente fria avança rapidamente pelo sudeste e deve aumentar de maneira mais significativa as condições para chuva e temporais em São Paulo. No centro-oeste, predomina o calor e tempo seco. Mato Grosso continua entre as áreas de maior aquecimento, enquanto Goiás e Distrito Federal enfrentam a umidade do ar muito baixa. Já em Mato Grosso do Sul, no oeste, sul e sudoeste do estado, a chuva e os ventos aumentam, devido às instabilidades que antecedem a formação e o avanço de uma nova frente fria pela região sul do país, além do fluxo de calor e umidade direcionados para a região. No nordeste, a chuva fica mais concentrada principalmente na faixa litorânea. Pode chover entre a região de Natal e a Bahia, com chance de pancadas mais fortes entre Pernambuco e o litoral norte baiano. Já no interior, predomina o sol, calor e a baixa umidade. E na região norte, a chuva permanece mais concentrada no norte e oeste do Amazonas. Também pode chover de maneira isolada em alguns pontos do Acre, Rondônia, Amapá e norte do Pará. Já nas demais áreas, predomina o tempo firme, quente e abafado. Grande parte do interior do país ainda terá uma segunda-feira de muito calor e ar seco. E a atenção principal fica para o centro-oeste, interior do sudeste, nordeste, Tocantins e sul do Pará. Com calor intenso, vários dias sem chuva e vegetação ressecada, o risco de incêndios e queimadas permanece muito elevado. Em Porto Alegre, a semana começa com máxima de 18 graus. Em Belo Horizonte, máxima de 28 e de até 34 em São Paulo. Já em Campo Grande, em Palmas, calor de 36 e de até 37 graus. A semana começa exigindo atenção para extremos bem diferentes do tempo. Na região sul, acompanhe os alertas de temporais e principalmente a situação dos rios. Nas áreas de calor e baixa umidade, redobre os cuidados com a hidratação e com as queimadas. E continue acompanhando as próximas atualizações, porque o avanço de uma nova frente fria deve provocar uma nova virada no tempo em algumas áreas já na terça-feira.
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Tá aí, são 8h31. Olha, a hora 8h31, você conferiu aí a previsão do tempo para todo o Brasil. Vamos lá então com música, agora chegando para você, banda Catedral, O Sonho Não Acabou, banda Chiclete com Banana, Diga Que Valeu. Depois vem o apoio cultural, em seguida aí tem para você as notícias.

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0: 8h40.
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8h47, 8h47, Mário Jorge Vieira da Silva, bom dia Mário Jorge, abraço para você, obrigado pela audiência. Nós vamos trazendo uma música, logo após a música tem aí as notícias aí do Jornal A Hora do Sul e também do G1, as principais manchetes. Vamos lá com Chico Rei Paraná, Encanto e Magia, 8h47.

8:51, 8:51, agora é a hora das manchetes, das notícias para você. Vamos lá então, as manchetes do G1. Agência da Caixa é invadida na madrugada e duas armas são levadas em Canoas. A Polícia Federal investiga o caso, vidros foram quebrados, mas não há indícios de roubo de dinheiro do banco. Os suspeitos fugiram antes da chegada da Brigada Militar e ainda não foram identificados. Gato devolvido para abrigo pode ser dependente demais, viraliza com cara triste e reaparece feliz com novo tutor do Rio Grande do Sul. Ele foi resgatado com calicivirose e recebeu mais de 100 manifestações de interesse depois que a ONG divulgou a devolução nas redes sociais. Mulher que morreu após ser atingida por raio em Praia da Grande, Florianópolis, tem cerimônia de despedida no Rio Grande do Sul.

Sul. E Dinara Gonçalves Arese, 39 anos, foi atingida por raio em Palhoça. Ela chegou a ser socorrida, mas morte foi confirmada pela Secretaria do Estado da Saúde de Santa Catarina. Temporais deixam duas mortes, causam danos em mais de 30 municípios e atinge mais de 1,6 mil residências.

Parque da NASA, na Serra Gaúcha, transmite lançamento do telescópio Nancy Grace Roman. Neste domingo foi transmitido, a transmissão gratuita foi realizada em telão externo. Robôs, sensores e IA. O que é a indústria 4.0 que avança nas fábricas do Rio Grande do Sul e integra pessoas com máquinas? Enquanto máquinas conectadas monitoram processos e geram dados continuamente, trabalhadores assumem funções cada vez mais ligadas à análise de informações e à tomada de decisões. Positivismo, que estampa a bandeira do Brasil, tem único templo em atividade no mundo instalado no Rio Grande do Sul. Inaugurado em 1928 e tombado como patrimônio cultural do Rio Grande do Sul, espaço no bairro Farroupilha oferece visita guiada, palestra e culto aos domingos. Caso Oliver, pai e mãe de menino de 3 anos que morreu após agressões, viram réus no Rio Grande do Sul. O crime aconteceu em Viamão, na região metropolitana de Porto Alegre. O pai responde por homicídio qualificado e 4 crimes de tortura contra os filhos. Mãe responderá por tortura por omissão após arquivamento de denúncia de homicídio. Barco de pesca naufraga no litoral do Rio Grande do Sul e o momento é registrado em vídeo. Todos conseguiram se salvar. Estas foram as principais manchetes do G1 para você. Agora, manchetes do jornal A Hora do Sul, da cidade de Pelotas, que tem seu representante em Pedro Osório Cerrito, Rudimar Nobre. E você pode fazer aí a sua assinatura entrando em contato com o Rudimar Nobre. Ele é o representante para Pedro Osório e Cerrito. Sesc Partituras apresenta recital inédito do grupo Luminescência no Teatro 7 de Abril. Primeiro jogo de futebol registrado em Pelotas ocorreu há 125 anos. A demonstração realizada no Parque Pelotense, no Fragata, abriu o caminho para a popularização do esporte. Pelotas soma 42 mil veículos em 10 anos e frota chega a 240 mil. A expansão amplia a pressão sobre o sistema viário, enquanto o setor atribui avanço à maior oferta e concorrência.

0: Estas foram as principais manchetes do jornal A Hora do Sul da cidade de Pelotas. Representante para Pedro Osório Cerrito é o Rudimar Nobre. Você pode fazer aí a sua assinatura do jornal A Hora do Sul, falando com o Rudimar Nobre, que ele é o representante em Pedro Osório e Cerrito.
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8:58. Olha a hora, são 8:58. Nós vamos trazendo música para você que está na audiência do programa aí da Gata e os Aloísios, o Passeio. Diego Matos, as melhores coisas. Daqui a pouco mais tem horóscopo aqui no Manhã Total.

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9h13, olha a hora, 9h13, nós vamos trazendo uma música para você. Logo após a música, você confere o horóscopo, as previsões do seu signo para esta segunda-feira. Agora tem o grupo Diretoria, que o nome da música é o nome do dia da semana, segunda-feira.

0: Agora 9:17, 9:17, é hora de horóscopo, as previsões do seu signo desta segunda-feira com André Montavani.
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3: Áries. Inicie a semana agradecendo todas as coisas maravilhosas que já tem na sua vida, ariano, e coloque sua verdadeira intenção para conquistar novos horizontes. Os astros favorecem a busca pelo equilíbrio através da gratidão. Cuidado com o excesso de cobranças consigo mesmo. Cor do dia é o preto, número de sorte 58.
4: Touro.
3: Viver não é apenas cumprir tarefas, taurino. Por mais que os desafios se apresentem na sua jornada, o céu de hoje pede uma atitude positiva e repleta de entusiasmo. As questões amorosas ficarão favorecidas nesta segunda-feira. Cor do dia azul claro, número de sorte 48.
4: Gêmeos.
3: O céu aponta uma nova chance de corrigir os erros de ontem, geminiano. Aproveite para mudar o que não funcionou e continuar o que não terminou. Assim você poderá encarar assuntos inacabados. Hoje é um bom dia para começar a transformar os seus sonhos em realidade. Cor do dia é o roxo, número de sorte 37.
4: Câncer.
3: É preciso ter paciência e saber esperar o tempo certo das coisas, canceriano. Tudo tem o seu tempo e é importante lembrar que o mundo dá voltas para nos mostrar que sempre vale a pena recomeçar. Nunca desista daquilo que você acredita, pois a perseverança vai lhe trazer bons resultados. Cor do dia é o prata, número de sorte 26.
4: Leão.
3: Os astros pedem que você mantenha o pensamento positivo, leonino. A vida profissional estará em alta nesta segunda-feira e manter uma atitude otimista vai te ajudar a chegar muito mais perto dos seus objetivos materiais. Cor do dia é o amarelo, número de sorte 15.
4: Virgem.
3: Sua intuição estará em evidência, virginiano. Escute sua voz interior e permita que a sua espiritualidade seja uma ferramenta capaz de te levar à realização dos seus sonhos. No amor, procure ter conversas francas e reserve um momento a dois. Cor do dia é o vermelho, número de sorte 4.
4: Libra.
3: Encare tudo como um aprendizado e não coloque mais peso nas coisas do que elas realmente têm, libriano. A semana inicia pedindo que você tente levar a vida de uma maneira leve e procure cultivar a alegria por onde passar. Cor do dia é o rosa, número de sorte 59.
4: Escorpião.
3: O dia de hoje traz novas ideias e possibilidades em relação a como ganhar dinheiro com o seu trabalho. As parcerias e a forma como lida com o mundo material, escorpiano, estarão em alta. Tome cuidado com os excessos e procure não assumir mais do que pode realmente cumprir. Cor do dia é o laranja, número de sorte 47.
4: Sagitário.
3: Cuidado com o excesso de drama, pois as emoções estarão à flor da pele nesse início de semana, Sagitário. Busque aquilo que lhe traz prazer real e também lhe satisfaz emocionalmente. Romances e aventuras estão em alta, aproveite. Cor do dia é o verde escuro, número de sorte 36.
4: Capricórnio.
3: Os astros apontam que pode haver confronto de valores entre você e as pessoas que o cercam, Capricórnio. Busque ser o mais imparcial que puder, pois a visão de outras pessoas poderão lhe ajudar a entender melhor as suas relações familiares e as suas emoções. Cor do dia é o cinza, número de sorte 25.
4: Aquário.
3: Cuidado com fofocas e comentários dos quais pode se arrepender, aquariano. Se a palavra é de prata, o silêncio é de ouro. Portanto, procure manter-se recolhido e observe o comportamento daqueles que o cercam para não se envolver em conflitos desnecessários. Cor do dia é o marrom, número de sorte 14.
4: Peixes.
3: As finanças estarão favorecidas, pisciano, mas tome cuidado para não gastar seus recursos para além do necessário ou exceder na ajuda ao próximo. Busque ouvir o seu coração e faça o melhor uso para ampliar suas possibilidades materiais agora. Cor do dia é o lilás, número de sorte 3.
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aí, 9h23, você conferiu aí o horóscopo, as previsões do seu signo desta segunda-feira. E agora tem música chegando aí para finalizar o programa Manhã Total desta segunda-feira. Vamos ver quem é que se liga conosco. Sara Porto Gonçalves, bom dia amigo, bom início de semana para você. Obrigado, Sara. Para você também aí, uma ótima semana. As últimas músicas do programa, Edi Vieira, Beleza em Cada Detalhe. Elias Muniz, Sem Pressa. Após as músicas, vem aí programa Cidade com Luiz Carlos Leão. Nos reencontramos amanhã, terça-feira, 8 horas com Manhã Total. Tenham todos um bom dia e até lá.

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2: Nove e trinta.
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Bom dia, cidade! Bom dia, Pedro Osório! Bom dia, Cerrito! Bom dia, região! Estamos chegando com o pensamento positivo, com o coração cheio de alegria. Está começando na Portal FM mais um campeão de audiência. Programa Cidade está começando para você. Cidade. Manhã de segunda-feira, 31 de agosto de 2026. Temperatura 17 graus no estúdio da rádio, tempo nublado. Está começando o programa da sua manhã. E fique ligado, fica com a gente, fica do meu lado, que a gente vai ficar feliz da vida com a sua sintonia. 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Está começando o programa Cidade. Manhã de segunda-feira, último dia do mês de agosto, 31 de agosto. E nós vamos começando o nosso programa Cidade e dando um bom dia para você. E, se Deus quiser, uma boa semana para a gente. Com assistência técnica, seleção musical do companheiro Valdir Jesus. Vamos começando o programão da sua manhã. Tem visita na rede. Bom dia. Sim.

0: Beleza, gente, faltando 12 minutos para as 10 aqui na Portal, programa Cidade, nesta manhã, desta segunda-feira. Bom dia, minhas amigas, dona de casa, já estão com o radinho ligado aí com a gente, né? Manhã nublada, saudade do sol, né? Nós vamos em contato com o nosso plantão Valdir Jesus, traz as informações dos jogos aí que aconteceram nesse final de semana pelo Brasil. Bom dia, Valdir.
1: Bom dia, vamos lá então, Campeonato Brasileiro da Série A aí, jogos que aconteceram aí. O Bahia venceu em casa o Internacional por 3-2. O Grêmio também em casa venceu por 3-1 a Chapecoense. O Flamengo, o clássico aí do Rio, Botafogo, Flamengo 3, Botafogo 0. O Corinthians e Santos, o Santos venceu o Corinthians por 1-0. Mirassol e Palmeiras empataram em 1-1. E hoje às 20 horas tem Remo e Coritiba. Isso aí é o Campeonato Brasileiro Série A.
0: Tá certo, Valdir. Tá aí o nosso plantão, Valdir Jesus, trazendo as informações. Portanto, o Grêmio ganhou, o Inter perdeu. Tá feio o caso aí, hein?
1: Mas Inter... os dois não estão bem, não.
0: Não, os dois estão, não.
1: O Grêmio ganhando ficou 3 pontos do Inter.
0: Estão na beiradinha ali,
1: os
0: né?
1: Os dois estão na beirada.
0: Entre os rebaixados ali, os que serão rebaixados aí. Entre a zona do rebaixamento, né?
1: Sim.
0: Estão a perigo, sim. Claro que é. É o programa Cidade na sua manhã. Bom dia a você que tá ligado com a gente, hein? Obrigado pela audiência, obrigado pelo carinho da sintonia. Alô, cidade do Cerrito, bom dia. Povo amado da cidade do Cerrito, bom dia, bom dia. E a música chega pra você na sua manhã desta segunda.

0: 10 e 2.
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3: 10 e 7.

0: 10 horas 12 minutos aqui na Portal, na 87.9. É o programa Cidade na Sua Manhã. Você com a gente. Obrigado pela audiência, obrigado pelo carinho da sua sintonia. Alô, Zezinho! Zezinho, lá no bairro Novo, no bairro Novo Tempo. Não, Novo Tempo não. Não.
1: Opa!
0: Zezinho, hã?
1: Na Vila Costa.
0: Na Vila Costa, rapaz. Pessoal da Vila Costa lá, que estão sempre ligados com a gente lá. Na Vila Costa, um grande abraço. Obrigado pela audiência, obrigado pelo carinho da sintonia. Pois é, e o Grêmio ganhou. O Grêmio venceu, conseguiu vencer. E o Inter perdeu. Então o Internacional perdeu. Mas os dois estão a perigo. O Inter entrou entre os quatro ali, né? O Inter já está entre os quatro do rebaixamento. O Grêmio está a perigo. É, o Grêmio está a perigo também ali. É, a dupla Grenal aí não está bem, né? Não está legal, não. Pois é. E ontem, sensacional ontem, né? Ginásio de Esportes, 3 de abril. O palco dos grandes espetáculos de Pedro Osório. Ontem passou o domingo todo com jogos, né? Muito interessante. Jogos aí de garotos, né? De veteranos, enfim. Vários jogos aí. A meninada ontem jogou. Tinha equipes de várias cidades aqui da nossa região. De umas quantas cidades aqui da região, né? De meninos aí. Que bom. O incentivo. A garotada ao futebol. Tá de parabéns, pessoal do Departamento de Desporto de Pedro Osório. De parabéns aí, porque é um incentivo, né? Porque hoje a gente tem acompanhado aí o nosso futebol realmente, né? O nosso aqui amador das equipes sumiu, né? Era Piratini, Ferroviário, Pedro Osório, Concórdia, né? Enfim, Brasília, né? Então eram várias equipes que nós tínhamos aí e equipes fortes. Hoje, A gente tem acompanhado. Antigamente, a gente, qualquer campinho aí, via a garotada correndo, né, jogando. Hoje a gente não vê quase. E aí houve um bom incentivo, né, Valdir? A internet, né? A garotada só quer a internet. E ontem, que bom, né? Que o Departamento de Desporto de Pedro Osório está incentivando, né, para essa meninada jogar futebol, para que apareça, né, mais craques aí do nosso Pedro Osório e Cerrito. Porque nós tivemos aí muitos craques, muitas equipes fortíssimas do nosso futebol amador aqui de Pedro Osório e Cerrito. Que bom, né? Que o pessoal incentivou, está incentivando aí a meninada, né? Para aparecer jogadores novamente, né? No nosso futebol Pedro Osório e Cerritense. Que beleza. Estava muito bonito lá. Eu estive lá, né? O Ginásio de Esportes 3 de abril. E a garotada lá correndo, lá jogando. Que legal. 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Bom dia, povo do bairro Brasília. Alô, pessoal aí do bairro Brasília. Bom dia, bom dia. Mário Jorge está na internet. Bom dia, Mário Jorge. Bom dia, rapaz. Olha a música chegando para você no seu rádio. Bom dia.

Beleza, gente, é o programa Cidade na Sua Manhã, você ligado com a gente. Bom dia, Isabel Cristina, tá ligada com a gente aí na internet. Obrigado pela audiência, obrigado pelo carinho da sua sintonia. Pois é, gente, o pessoal começa a se preparar aí pra Semana Farroupilha. Nossa famosa Semana Farroupilha, né? É, rapaz, esse rito o pessoal tá se preparando aí bastante, né? Pros desfiles aí dos cavalarianos, da nossa famosa Semana Farroupilha, mês de agosto, final do mês de agosto, né? Amanhã, terça-feira, 1º de setembro, né? O mês de agosto está indo embora e o pessoal vai se preparando aí, então, para a nossa famosa Semana Farroupilha. Bom dia, povo do bairro Santa Teresa, estão sempre ligados com a gente no programa. Obrigado pela audiência, obrigado pelo carinho da sintonia. 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É o Cidade no Ar aqui na 87.9 desta segunda-feira. Bom dia a você que está ligado com a gente no nosso programão da sua manhã, que vem com a música só para você.

0: 10:32.
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3: 10:39.

Beleza, gente? Aqui o programa Cidade, desta segunda, começo de semana nublado, né? Bastante nublado, e a gente aí na expectativa, né? Do retorno do solzinho aí pra gente, né? Mas, segundo a meteorologia, vai começar a mudar, né? O tempo vai começar a mudar. Estamos entrando aí já quase, amanhã começa o mês de setembro, né? E aí já começa a mudar o clima da nossa região. Um abraço ao pessoal do bairro Paraíso, rapaz. Pessoal do bairro Paraíso está sempre sintonizado com a gente aí. Obrigado pela audiência. Obrigado pelo carinho da sintonia. Povo do bairro Paraíso, bom dia, bom dia. E a música vai chegando para você que está com a gente nessa manhã de começo de semana.

Beleza, gente? Segunda-feira, começo de semana, se Deus quiser, uma semana boa pra gente, né? Deus quiser aí uma boa semana e começo amanhã do mês de setembro. Nós vamos ficando por aqui por hoje no nosso programa Cidade. Amanhã, se Deus quiser, a gente retorna pra você, agradecendo, é claro, sempre a sua audiência. 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Amanhã, a gente volta, se Deus quiser, com mais um programa Cidade para você. Obrigado pela audiência de hoje e um bom dia a todos.

0: 11.3.
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2: 11 e 8.

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4: Ouvintes, bom dia. Começamos aqui mais uma edição do programa Cidade em Pauta. Hoje, 31 de agosto do ano da graça de 2026. Do começo do ano até hoje, já passaram 243 dias. Faltam 122 dias para o final do ano. Faltam 23 dias para o final do inverno, que termina em 22 de setembro.

em pauta. Estamos no quarto dia da lua cheia e neste dia a seiva da planta ainda está concentrada na parte alta, ou seja, copa, caules e folhas. Por isso, o ideal é plantar espécies que produzem frutos e flores ou preparar transplantes. Como a lua é cheia, dura cerca de 7 dias. O quarto dia é o exato meio da fase, mantendo forte o estímulo para a parte aérea. O que plantar? Tomate, pimentão, berinjela, abóbora, pepino, flores e ornamentais, rosas, margaridas e flores em geral, plantas aromáticas, manjericão e ervas colhidas pelo aroma. É um bom momento para fazer mudas de lugar, pois elas se adaptam bem com a forte energia da fase. Evite podas drásticas. O fluxo intenso de seiva nas folhas pode fazer a planta perder muita vitalidade ou sangrar nos cortes. Evite plantar raízes. Cenoura, batata e beterraba devem ficar para a lua minguante, quando a seiva desce para a terra. Hoje, 31 de agosto, a Igreja Católica celebra a memória de São Raimundo Nonato. Nasceu em 1200 na Catalunha, na Espanha. O nome Nonato significa não nascido. Sua mãe faleceu durante o parto e ele foi retirado com vida do ventre materno. Entrou para a Ordem de Nossa Senhora das Mercês, dedicado a resgatar cristãos escravizados. Na Argélia, libertou muitos prisioneiros e ofereceu-se como refém. Foi torturado, teve os lábios perfurados e fechados com um cadeado para que não falasse de Jesus Cristo. Foi nomeado cardeal pelo Papa Gregório IX. Faleceu em 1240, aos 40 anos, a caminho de Roma. É o padroeiro das gestantes, parturientes, parteiras, obstetras e dos nascituros. Outros santos celebrados hoje, 31 de agosto: São José de Arimateia e São Nicodemos, discípulos que sepultaram o corpo de Jesus. Santo Aidano, bispo e abade da Inglaterra. Santo Aristides, filósofo cristão de Atenas. Já pelas religiões de matrizes afros, as principais entidades e orixás regentes da segunda-feira: Exu, Omulu, Obaluaê, Pombagira, Almas e Pretos Velhos. Principais entidades e orixás: Exu é a entidade da comunicação, do caminho, da ordem e guardião do livre-arbítrio. É cultuado no início da semana para abrir os caminhos e garantir proteção. Omulu Obaluaê,
orixá associado à cura, à terra, à saúde e à transformação das doenças. Pombagira, entidade guardiã feminina associada aos caminhos, à força e aos sentimentos, também ao equilíbrio na Umbanda. Os pretos velhos, espíritos de antigos escravizados, homenageados no dia por sua ligação com a ancestralidade, a caridade, a cura espiritual e a linha das almas. E atenção para a previsão do tempo para hoje. A temperatura variando de 13 a 20 graus, com uma sensação térmica de 13 e 16. Hoje, sol com nuvens, chuva forte à tarde e à noite. 86% de possibilidades de chover 16 milímetros. A umidade relativa do ar variando de 63% a 98%. Ventos 15 quilômetros por hora, com rajadas de vento que podem alcançar até 47 quilômetros por hora. O sol hoje nasceu às 6 horas e 50 minutos, estará se pondo às 18 horas e 13 minutos. Passamos às notícias e informações no programa Cidade em Pauta.

0: Na dia 28, o município de Petrosório recebeu no CTG Fogo de Chão a reunião do Conselho das Secretarias Municipais de Saúde da região, que integra a Região de Saúde 21. A abertura do evento contou com a presença do prefeito Ricardo Alves, do vice-prefeito Davi Lucas, além do secretário de Saúde de Petrosório, Jonathan Souza, anfitrião do encontro, que comandou os trabalhos da reunião. Eles receberam a palavra e depois o comando da coordenadora regional da saúde, Milena Hoffmann. Os representantes de cada cidade foram recebidos com um café da manhã e, ao final dos trabalhos, foi servido um almoço aos participantes. Entre os informes apresentados, destacaram-se as agendas das comissões de acompanhamento e controle, a abertura das inscrições para o curso de insulinoterapia. Também foram repassados os prazos dos instrumentos de gestão e atualização do InvestSUS 2.0. Na pauta, o CONSEMS, os gestores debateram a regularização de exames e consultas. Na esfera da comissão, intergestores regionais, as pautas de solicitação de habilitação do ambulatório para a população LGBT, a demanda de neuropediatria em espera e a atualização da regionalização conforme a CIB 50 e a terceira CRS. Durante a tarde, a Unidade Básica de Saúde recebeu o certificado de Unidade Amiga da Criança, Gestante e Parceria referente ao ciclo de 2025. A reunião reforçou o compromisso dos municípios com o planejamento e a qualificação contínua dos serviços de saúde da região. A administração municipal de Petrosório passou a manhã de sexta-feira conferindo os impactos da chuva e do granizo que caíram no município nas últimas 24 horas, entre a tarde de quinta, dia 27, e a tarde de sexta. Foram registrados 130 milímetros de chuva, além da queda de granizo em diversas partes da cidade do interior. O prefeito Ricardo Alves e o vice-prefeito Davi Lucas percorreram diversos pontos da cidade para verificar onde os trabalhos de escoamento das águas pluviais funcionaram e onde colapsaram, para que durante o período de tempo seco possam ser feitos os ajustes necessários. O corredor das tropas que dá acesso ao bairro Paraíso chegou a ficar submerso. A força da água que passou pelo bueiro foi tamanha que destruiu parte da cabeceira. O rio Piratini chegou a 7 metros dentro do risco médio. Não causa preocupação. A administração continua atenta aos boletins, informações e previsões, acompanhando as chuvas não apenas aqui, mas em toda a região que contribui com chuvas para o rio, e alerta de avisos de ventos e granizo. Voltamos amanhã com mais um Cidade em Pauta. Até lá!
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1: 11:30. 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

0: 11:59.
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2: 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E hoje nós vamos conversar com quem quer assumir a liderança do nosso estado, Luciano Zucco. 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
3: Zucco, antes de falar de política, fala pra gente, o que te move para seguir em frente?
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3: É verdade, Zucco. 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
4: Comigo também. 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
6: Meio-dia e 25.
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1: Uma hora.
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3: Uma e um.
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13 horas, 9 minutos, aqui na Rádio Portal Sul FM, 13 horas, 9 minutos, muito obrigado pelo teu carinho, muito obrigado pela tua audiência, muito obrigado. Meu povo amado, eu tinha falado pra vocês de mais 10 casinhas, né? Já chegou, né? Pra mim, o documento, mas vou esperar passar as eleições para ver se confirma. Mas eu já fui na fonte, fora de Pedro Osório, e que me passou informação de 10 casas. Junto com aquelas 20, que daria 30 casas. Aquelas 20 é outra história. E essa de 10 é outra história. Mas juntando dá 30. Bom, aí fica espetacular. Aí fica mais do que bom. Não, aí é hotel 5 estrelas. Porque todo o sonho do governante, daquele que tem o poder da caneta, é fazer asfalto e casa. E todo o sonho daquele que não tem casa é ter casa e asfalto. É, tô bem hoje, tchê. Comparação espetacular. É isso aí. É exatamente isso aí. Depois que tem a casa, que é o calçamento. E aí a mãe vai lá, a mãe peor, pá, calçamento. Calçamento pro povo. E tá certo. Poder chegar depois na casa do Zé Povo, de peito aberto. A gente fez o que pôde, eu conto o seu voto, eu não conto, e vida que segue. A vida não para. Nem se a gente morrer. Quanto mais a gente perdeu a eleição. Eu vejo gente com a eleição perdida, alguns deputados e alguns candidatos a governador e a presidente da república, mas não afrouxo. Eu não consigo entender. Eles não acreditam na pesquisa que está ali, mostrando que não dá. Mas aí se nós vamos para Pedro Osório, a primeira pesquisa que foi feita, Davi e Ricardo perdiam por 13 pontos na frente. Por 13 pontos na frente. Aí eles reverteram. Faz outra pesquisa agora. Fizeram outra pesquisa. Já estava taco a taco. Faz a outra. Já passaram na frente. E faz a outra e a outra deu 800, a outra deu de 800 a 900 votos na frente. Foi o que deu. Na pedra. A pesquisa que foi feita em Pedro Osório, na pedra. Entendeu? Pode fizer a pesquisa, eu tô achando que vou ganhar no primeiro turno, hein? Eu tô achando que o Barbudo vai ganhar no primeiro turno. Desses de barba feita. Tô achando, já tô começando a achar que ele vai ganhar no primeiro turno. É só brincar. Quanto mais candidato tiver, melhor é pra ele. Como é que são, gente, bem? Isso é bom. Até aqui em Pedro Osório, né? Eu só vejo ser bom na frente do computador. Saiu fora do computador, Só no computador. Fora do computador é uma... Aqui, Pedro Osório. Mas quanto mais candidato tiver, melhor é para aquele que tem primeiro. Mas claro, os 34% meu, sou candidato a presidente da República, eu não vou perder para ninguém. E aí vai ficar se dividindo. Aí daqui a pouco eu passo para 36, passo para 40, 40 e pouco. Daqui a pouco, puf, ganho no primeiro turno. É bem provável que isso aconteça. Porque eles dividem o voto entre eles mesmos. Entendeu? Como é que funciona o esquema ou não? É a política, é assim. É a mesma coisa, você votando num deputado, você está votando em todos os deputados do partido. Eles não falam isso para vocês. Entendeu?
Se eu votar, por exemplo, no Betinho Amaral, vereador de Pedro Osório, eu estou votando em todos do PMDB. Você conseguiu entender? Eu votando no vereador Fininho, eu estou votando em todos os vereadores do PDT. Você consegue entender como é que funciona ou não? Por isso que às vezes sai a gente com 100 votos, com 80 votos, 90 votos, 78 votos. É por causa disso. O Thiago Feijó, com uma baita votação, ficou de fora. Mais de 200 votos. Se ele estivesse no PMDB, ele tinha saído. Se ele estivesse no PDT, ele tinha saído. Menos no PP. Entenderam? Essa é a política. Grande abraço, meu amigo doutor Lucídio. Também o pastor Márcio Porto. Aquele abraço. Ligado comigo, 13 horas, 15 minutos. E para o governo do estado é a mesma coisa. O homem não sai do 8, do 6, 8, 6. Ah, não, não, aí não, não, não. Aí não vai. Não arrancou? Ô, me apavorei hoje escutando o horário político. Ai, tá louco, tio. Pelo amor de Deus, tio. É só na frente do computador mesmo, como eu falo. Tá louco, tô de brincadeira, tio. Mas às vezes cai o melão no colo da gente. Sem a gente nem perceber. Mário Jorge Vieira da Silva, comigo na internet. Um abraço, Mário. Mário Jorge Vieira da Silva, né? Obrigado aí pelo carinho. Obrigado pela audiência. É assim que funciona a política. Já tem vários carros dentro do município de Pedro Osório com adesivo dos seus candidatos. Né? Grande abraço, meu amigo Joãozinho. Doutor Joãozinho, policial, boa tarde, parabéns ao doutor Lucídio pelo aniversário. Chegamos aos 76, doutor Lucídio. Bastante saúde, bastante paz aí pro senhor, viu, doutor Lucídio. Ô Joãozinho, pega o carro e vai pra Porto Alegre. De Pelotas é um tapa. Então ele tá fazendo 76 anos. Meu Deus do céu, rapaz. É a idade, né? Ele falou que tinha 75 para mim. Então agora está fazendo 76 anos. Que Deus possa continuar dando saúde ao doutor Lucídio, né? Esse ano foi meio complicado. Se acidentou, se machucou, não é? Mas graças a Deus está no meio da gente, né? Vivendo com a gente, né? Um grande abraço também ao policial. Também não entendo da política, como é que o Joãozinho não saiu a vereador lá em Pelotas, tia? Pelo amor de Deus, tia. E o senhor me faz nada, tia? Acho que ninguém faz o que ele faz. A cabeça do povo, o cara não entende. Não entende. Eu sou o que eu tenho medo de concorrer. Eu tenho medo. Eu tenho medo. Por quê? Porque o cara vai se decepcionar. Com pessoa que você acha que é certo. Aí vem uma pessoa estranha que nem conhece você e diz que vai votar em você. Aí você fica de boca aberta. Eu não sei como é que o povo não elegeu esse homem. Sinceramente, eu não sei. E não elegeram ele em Pelotas. E eu achava que ele saía. Frouxo. É que nem todo mundo diz pra mim também. É todo mundo diz isso pra mim. O dia que tu concorrer, tu sai, todo mundo fala, eu fico quieto. Às vezes me dá vontade de perguntar, mas não pergunto. Tá, mas tu diz que eu vou sair, mas tu não vai votar em mim, né? Ah, não, pois é, então não adianta. O dizer o blá, blá, blá, não adianta. É clicar lá na urna. Eu nunca tive coragem de colocar o meu nome à disposição da comunidade de Pedro Osório. E não é meu sonho também. Também não é meu sonho. O teu sonho que é abrir rádio. Rádio.
Eu faço tudo que eu não posso e posso pela emissora. Não quero nem saber. Eu sou rádio. E eu gosto do rádio. Então eu não faço porque faz 35 anos que a gente está no rádio, faz 30 anos que a gente faz campanha. Então não é por causa das campanhas que, né, que a gente faz e que quem ajuda, nem eu sou só o porta-voz, né? Quem ajuda é o pessoal. Falar em ajudar, falta 50 pila para a gente passar para a oitava família. 50 pila a gente fecha a sexta família, a sétima foi adotada e passamos para a oitava família. Então faltam R$50 para a gente fechar a sexta família e passar para a oitava família. Está nos faltando R$50. R$50 é o que está nos faltando neste momento para a gente fechar. Para a gente fechar a família número 6. A 7 foi adotada, passamos para a 8. Qual é o teu sonho, Rubens? É chegar onde a gente puder chegar. Mas eu queria muito fechar esses 50 hoje. Que aí depois, amanhã a gente passava para a oitava família. Mas depende de você. É de você nos ligar. De você estar junto com a gente. É isso que depende. Depende de você ligar para o 991-270674. O Joãozinho e o Dr. Lucídio já estão ajudando, né? O Dr. Lucídio adotou uma família, né? E o Joãozinho nos doou R$50. É exatamente o que está faltando para nós. É R$50. Foi exatamente esse o valor que o advogado e policial Joãozinho, da Coab, nos doou. E nós vamos firme, meu povo amado. Agora, no final do ano, a gente vai para o 23 anos que a gente faz o Mini Sacolão. Já pensou? Mini Sacolão de Natal? 23 anos. Lá, a gente começou fazendo lá na Rádio Clube de Pedro Osório. Depois eu vim para a Globo. E aí a dona Ana, né? Chegou e disse, mas Birim, faz na Portal também, tu fazia lá. Aí a gente foi pelo conselho da dona Ana. Eu tenho um carinho muito especial por ela. Eu acho que se ela não chegasse na hora, nem aqui eu estaria, né? Então a gente não pode esquecer de quem fez alguma coisa pela gente, de boa. E a de ruim a gente já tira para as costas. A gente não fica martelando. Isso não abre a mão hoje, doutor Lucídio. Manda descer. Abre a mão hoje. Não fica guardando. Dá pra derreter hoje. Hoje ele vai pra Gramado. Nunca mais o senhor me pega nessa aí. Vai dar louco. Vou levar 100 anos pagando. Não, mas tá louco? 13 horas 23 minutos aqui na Rádio Portal Sul FM. A gente ligado com você, viu, gente? A gente ligado com você. 13 horas 23 minutos, 13 e 23. A gente quer agradecer aí o Chiru, o Miguelito, a dona Sandra, Dona Sandra dos Perfumes, a Dona Malena, o Mercado Besso, o Doutor Lucídio, o Parada, que adotou uma família também, a Dona Kátia, que adotou uma família também, o Joãozinho da Coab, e aqui a Dona Albina, e o Miguelito, de novo. É o Miguel de novo aqui, rapaz.
É, né? E a dona Albina, que adotou também uma família para ela, né? Então, são as pessoas que estão nos ajudando até este momento, né? Também a dona Irene, né, que está nos ajudando. Um grande abraço a ela, né, nosso carinho a ela, né, sempre também colaborando com a gente, né? Meu amigo Jorginho, professor Jorginho, educador aí no município de Cerrito, aquele abraço, obrigado também pelo carinho e pela audiência de vocês.

0: 13 horas, 25 minutos, aqui na Rádio Portal Sul FM, 13 horas, 25 minutos.
1: Com Rubens Freitas.
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10: 13 horas, 38 minutos, aqui na Rádio Portal Sul FM, 13 horas, 39 minutos, aqui na Rádio Portal Sul FM. E a gente continua pedindo para você, meu povo, você que tem condições, falta para a gente fechar a sexta família, R$50. R$50, aí a gente passa para a oitava família, porque a sétima família já foi adotada. Faltam 50 pila para a gente fechar a sexta família. Apenas 50 pila. R$50 é o que está nos faltando. Mirei até que dia? Até o dia 5. Você que sabe. Ah, mas eu recebo dia 8, então pode ser o dia 8. É você que sabe. A gente precisa fechar a sexta família. Então a gente está precisando da tua ajuda, da tua colaboração, para que a gente possa fechar a sexta família e passar para a oitava família. 50 pila. Se Deus tocar no teu coração, tu vem junto. Se Deus não tocar, não faz nada. Mas se Deus estiver tocando no teu coração, se Deus está mandando você ligar, você deve de ligar. Você deve de ajudar. Você consegue entender? A gente está sempre precisando das pessoas. A última pessoa que a gente vai precisar vai ser o pedreiro quando colocar o último tijolo. Aí acabou. Aí 2, 3 dias mais não se acabou. Aí era Rubens Freitas, do A, do B, do C. Há poucos dias morreu Otávio Soares. E aí? Ah, o gigante do rádio, na minha opinião. Entendeu? Mas e aí? Aí não vai. Não dá. Você acredita nisso? Acreditar é que a gente deve de ajudar. O dia que eu não me preocupar mais com as pessoas, eu não quero viver mais. O dia que eu querer tudo para mim e não dividir nada, eu não quero nada. Deus pode me recolher. O dia que eu não me preocupar com aquele que não tem o que comer, eu não quero viver mais. Para mim deu. Eu já vi coisa demais nessa vida. Eu já vi gente com tudo falando em coisa ruim. Já vi gente sem nada, só com sofá, deficiente visual, querendo viver. E gente com tudo do bom e do melhor, querendo tirar sua própria vida. Não tem mais valor a vida para as pessoas, para algumas pessoas. E para outras, meu Deus do céu, se agarram de unha e dente. E é isso que a gente tem que fazer. Esse é o recado que a gente tem que dar para a gente mesmo. Nós temos que continuar lutando pelas pessoas. O certo é isso, é lutar pelas pessoas. E Deus faz a parte dele. E nós fizemos a nossa. A nossa parte. De ficar tranquilo. De saber que a gente ajudou uma família. Você entende? Você entende ou não? É aí. É você pegar o seu telefone e ligar. Ligar pra gente. O 991-991 270674 991 270674 é o número do telefone da gente, né? E quanto mais rápido a gente ficar livre, melhor é. Mais eu posso chegar na casa das pessoas. mais eu posso chegar lá na casa deles. Por isso que eu digo que a gente tem que fechar a Sexta Família. E a Sexta Família falta R$50. Da Sexta Família nós passamos para a Oitava Família. Nós temos que fechar esses R$50, meu povo. Nós temos que fechar. Nós somos obrigados a fechar esses 50. Encravou. Faz um encravado, rapaz. Não sai esses 50 nunca. Tem que sair fora. Pra gente passar pra outra família, pra Oitava Família. Mas quem sabe é você. É a tua situação. Como é que tá as tuas finanças? Se tá boa, ajude. Tá ruim, não ajude. Deixe para o próximo mês. Mas quem sabe é você. É você que sabe. São 13 horas 45 minutos. É você que sabe. A escolha é sua. A escolha, ela é sua. 9991 27 0674.

0: Ai, vovô!
1: O vovô ajudou também. É. 50 pila.
0: Doutor Chola nos ajudou na campanha também.

Enxola. Será que o senhor vai ter que entrar em campo de novo? Eu não vou trair o senhor. Vou dizer pro senhor. Aqui, ó, no microfone, eu não vou. Eu vou com o seu. E dê o que der. Não, eu não vou trair. Não. Eu não posso fazer isso. Meu coração não deixa. Eu não posso. Ah, é. E se o meu estivesse aqui, ele ia dizer, é nesse que nós temos que ir. É, eu vou junto com ele, eu nem tô. Dê o que der. Pode me torrar. Pode o outro ficar brabo, novo. Vovô, mas não me importa, tem o vovô novo e o vovô mesmo. Não me importa. Eu vou atracar o vagão do dono. Ah, é. É eu que tava lá, tio. Eu que tava junto. Junto, eu vi, eu escutei. Eu tava junto. Ô Moacir. Adão, diz o candidato. Diz pro Moacir lá que eu vou dar 300 casas pra ele. Eu cheguei nesse rádio aqui esguelado, gritava aqui. E tinha muita gente que não acreditava, né? Que nem o meu dizia também da ponte. Eles não acreditam que vai ser a ponte do Guaíba. Eu ficava olhando pra ele e dizia, nem eu também acredito. Mas eu não dizia, né? E fez a ponte do Guaíba. Ele dizia. Ele tinha um desenhado, não sei como é que chama aquilo, né? Faz desenho, né? E pinto. É, sabe o nome daquilo. Mas ele tinha aquele só. Que ele fosse um banner, né? Ele, ah, vai sair sim. Eu pensava comigo, né? Deus me dissesse que não. Ah, vai sair sim, eu pensava comigo. Eu e todo mundo. Só que ninguém se animava a dizer que não, né? Quando vindo começaram a furar o rio. Ué! Aí eu comecei a gritar o Rio Guaíba, a ponte do Rio Guaíba. Falar nisso, vamos pra lá. Ah, lá vamos nós então. É, na boa de Deus. Ah, só eu, tio, olha. Só eu, tio. O Pipo me abandonou. Me abandonou de vez. Ai, olha ali. O meu está desacorçoado. Eu acho que ele pensou que era barbadinha. É, tem pé de gri. Eu vou junto com o vovô. Ah, é. Nós vamos baixar na praça, eu e ele, não, vamos lá. Eu e ele. Eu não. Eu vou junto com o vovô. Mas vou te cortar o pescoço. Pode me cortar o pescoço. Como é que eu vou deixar o vovô mal? Se o vovô nunca deixou eu mal. Um dia ele passou por comigo. Fizesse eu passar por um baita do constrangimento, eu fiquei quieto. Eu digo, só assim pra ganhar a pegada. De outro jeito eu não ganhava a pegada. É, ele disse. Olha a verdade. Fizesse eu passar por um baita constrangimento. Eu quieto, digo, se não

sogro, o sogro, tudo, tudo. Tá tudo aqui na prefeitura. Eu não acredito que fez isso. O Dilma, claro. É todo mundo saber. Ele só sacudia a cabeça. Ele fazia o quê? Não tem o que fazer, né, doutor Lucídio? É, hoje o doutor Lucídio abre a mão. Hoje churrasco. É, só picanha, maminha. E picanha. Agora o Lucídio manda foto. Ele diz, ah, me arrebenta comigo. Parabéns aí, doutor Lucídio, viu? Bastante paz, bastante saúde, né? Tranquilidade. Um cara de uma inteligência fora do comum. Conhece todo mundo conhece ele, né? E todo mundo que conhece ele fala bem dele, né? Que bom. Eu acho que é assim mesmo, doutor Lucídio, tem que ser a vida, né? E o homem está sempre pronto para ajudar. Até se eu não faço aqui no ar, a gente entra em contato, ele me liga e a gente faz fora do ar. Várias a gente já fez fora do ar. Não vai pensar que é só aqui no ar. Não. A gente faz fora do ar também. E aí, Binei? Deixar as pessoas felizes. E eu fico também. Eu tenho paixão quando a pessoa me pede, eu posso servir. E eu fico triste quando eu digo que eu não posso servir. Não pode. Já deu a 6 famílias ou a 7ª família. Já deu, tem que ficar pro mês que vem. Não é fácil, meu povo amado. O cara fica aqui falando. Mas se o chamado é esse, o nosso, de ajudar o próximo, vamos ajudar o próximo. O objetivo é 5. A gente já passou. A gente falta só os 50 para a gente passar para a 8ª família. É só o que está faltando. Esses 50 reais. É só o que está faltando. A gente passa para a 8ª família. Você imagina isso? 8 famílias. Mas a gente tem que fechar a 5ª família. A 6ª família, desculpa. A 6ª família.

Beleza, beleza, beleza. 13h55. Grande abraço, meu amigo Renatinho Barbosa. Grande abraço, Renatinho. Grande abraço, meu amigo Joel, a Andressa, o Felipe e o Miguelito. Nosso Miguel da Igreja Mistérios da Fé, né? Grande abraço a eles. Que show, Natan, deu ontem. Credo, rapaz.

Deus do céu. Uma caixa de lata na China. Meu Deus do céu. Uma caixa de lata. Hoje nós temos uma das maiores bandas evangélicas aqui da Zona Sul. Mas não dizer do Rio Grande do Sul, né? Mas não é eu que digo. É o povo que diz pra mim. Fico impactado, que ele diz o Demilio Santiago. É lá no Mercado Esperança. É, rapaz, era eu quase me rasgava gritando, pastor deles tocando tudo errado, cantando errado. Agora ele nem pega mais. Tipo, mas será que tá certa a música tocada? Nós temos cantando, ele tá tocando outra. Ele vai, não pode. Esse dia eu botei lá. O Renato Fraga, né, me deu uma oportunidade. E eu coloquei a música, o hino que a gente tocava quando nós éramos 20. Meu Deus do céu. Ontem é impossível. A água. Não pode estar batendo. Ontem eu vi que não estava batendo bem na cabeça. Onde eu vi? Se ajoelhou no chão com água, a podre e os outros eram com um pouco de água, com a arma. Eu disse assim: meu Deus do céu, o que, é que vai ser de nós agora? Ele furioso. A galera veio abaixo com ele lá. Ai, os caras não perdoam ele, não. Ah, não, ele deixou fúria e os caras estouram ele. O da bateria, quem passa despercebido, eles fazem prestar atenção. Onde eu vi? Onde eu tenho certeza que não tá batendo. O tic-tac, meu Deus, não tá batendo. É, rapaz. 13:58 aqui na Rádio Portal Sul FM. Quero agradecer você. Muito obrigado pelo carinho, muito obrigado pela audiência. Um feliz aniversário, doutor Lucídio. Bastante saúde, bastante paz, não é? E o resto a gente corre atrás, rapaz. O resto a gente corre atrás. Tem que ter saúde e paz, paz, paz, paz. Paz, paz, paz. É, rapaz. 13:59. Grande abraço, vem aí, Celestino Garcia.

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1: Duas horas.
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4: 2 e 7.
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2: 2:18.

0: 14:30.
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0: 3 e 1.
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0: 13 e 14.
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0: 3:32.
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6: A 123ª Zona Eleitoral comunica alterações excepcionais de locais de votação para as eleições de 2026. Em Pedro Osório, as sessões eleitorais números 21 e 24 passarão a funcionar no polo da Uniaselv, situado na Rua 3 de Abril, número 71, prédio anexo à Secretaria Municipal de Educação. Em Cerrito, excepcionalmente nesta eleição, a sessão eleitoral número 58 funcionará na FUNC, a Associação dos Funcionários Públicos Municipais de Cerrito, situada na Rua Osório Limpo, número 86, Centro. Carolina Cunha, chefe do cartório eleitoral. 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

0: 4 e 2.
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0: jeito. Rapaz, eu preciso esquecer o cheiro dela.
1: Meu compadre, o único jeito é você não indo pra rua.
0: Aí fica ruim.
1: Liga, não vai dar problema.
2: Chocolate!
3: 4 e 17.

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1: 4h30.
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0: 5 horas.
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Graças a Deus, chegou a segunda-feira e nós aqui juntos mais um dia. É mais um dia, amigo. É mais um dia, amiga, em que eu convido você para ser feliz, em que eu convido você para deixar as lágrimas, as tristezas, as coisas ruins que fizeram para você, deixe isso tudo para lá, põe um sorriso nos lábios, me dá a mão.

melhor, venha fazer parte dele, porque ele é seu também. E atenção para nossa mensagem do dia.

se cobre tanto. Nem tudo o que deu errado foi um castigo. Às vezes foi livramento. Às vezes foi Deus mudando a direção para proteger o seu coração. Descanse. Nem toda pausa é atraso. Algumas são o cuidado de Deus dizendo: filho, eu sei o caminho. Se precisar, silencie o mundo. Afaste-se do que rouba sua paz. Recomece quantas vezes forem necessárias. Você não nasceu para carregar o peso de ser perfeito. Você nasceu para confiar. Continue, mesmo cansado, mesmo sem entender, mesmo com medo. Porque a fé não é enxergar tudo por inteiro. É dar o próximo passo, sabendo que Deus já está lá na frente.

0: Exatamente! Estamos de volta com o nosso show! Falando do carinho de estar ligado com você! Dizendo obrigado, amigo! Obrigado, amiga, por acreditar no nosso programa! Obrigado, gente! 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Vamos por aqui, rodando música, conversando com você, amigão, conversando com você, amigona, desejando um bom começo de semana. Segunda-feira chegou, graças a Deus, e não reclama porque tem que ir trabalhar, não reclame disso. Porque muitos queriam ter o emprego e não têm. Não reclame que você tem que sair de casa correndo para ir trabalhar. Tem gente que daria tudo para poder caminhar para sair de casa. É bom a gente ponderar certas coisas, é bom a gente lembrar certas coisas. Porque às vezes a gente acha tudo tão ruim, enquanto tem tanta gente que daria tudo para estar no nosso lugar. Então, antes de reclamar da vida, dá uma olhadinha para trás, você vai ver quanta gente daria tudo para estar no seu lugar. Valorize os bons momentos da vida. Deus está te dando, graças a Deus,
1: uma coisa.
0: Um dia. Deus está te dando mais um dia para você correr atrás dos seus sonhos. Então, gente, reclama menos e agradece mais. Tem sucesso para você aqui no show.

É sucesso pra você aqui no meu, no seu, no nosso Show do Gordo. Só sucesso aqui. Gente, a programação hoje, vou lhe contar, rapaz do céu, se o boteco é fraco, nós quebra ele. Ah, hoje não fica garrafa cheia. Vai descer tudo. Por falar nisso, eu não sei por que quando eu falo em quebrar boteco, eu me lembro do Casaco. Meu amigo Casaco, um forte abraço. Obrigado pelo carinho, tá sempre nos assistindo. Pessoal aí no ponto de táxi, meu amigo Blood. Alô, Blood! Sucesso pra ti aí, amigo. Obrigado aí por estar sempre na sintonia do nosso show. O Blood, que é irmão do meu querido amigo e vizinho Volney Gil. Alô, Volney! Abraço pra você. Me diz uma coisa. O Blond ser seu irmão é bom ou ruim pra você? Abraço aí pra essa gente bacana, ligado com a gente. Gente, graças a Deus, estamos no último dia do mês de agosto. Rapaz, esse agosto aí veio bagunçando. Rapaz, quantas coisas aconteceram. Muita chuva, pedra, chuva de pedra, não é? A cheia dos rios, rapaz, tornado. Oh, meu Deus do céu, destruição. E esse agosto aí, creio em Deus, Pai. E agosto é o mês do cachorro louco. Pois é, pois é. E esse agosto veio danado aí. Graças a Deus, encerra hoje o ciclo do agosto de 2026. Amanhã já é 1º de setembro. Já estamos bem pertinho da primavera. Gente, olha, do começo do ano até hoje, já passaram 243 dias. Faltam 122 dias para o final do ano. Nós estamos no quarto dia da lua cheia. E mais, olha aqui, gente. Faltam 23 dias para o final do inverno, que ele termina em 22 de setembro. A hora certa é 17 horas 13 minutos. 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
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E nós vamos rodando música por aqui, no meu, no seu, no nosso Show do Gordo. Tem mais música no seu rádio. Olha só essa aqui, rapaz.

É sucesso pra você, aqui no meu, aqui no seu, aqui no nosso Show do Gordo.

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Mais sucesso para você que se liga com a gente. Aquelas, viu, gente? Aquelas dos bons tempos. É, aquela mesmo, no tempo que o cara era bonito. Essa mesmo. É bonito, bonito. Eu nunca fui, mas também eu nunca fui jogar fora. Dava pro gasto. Ai, meu Deus. Abraço você que me escuta. Tem música. O Dair.

30 minutos. 17:30, amigo. Eu quero mandar um abraço especial aos bairros, às vilas. Você me ouvindo aí no Novo Horizonte, no Jardim das Flores. Você me ouvindo no bairro Orquídea. Você me ouvindo na Baixada, no centro, bairro Santa Teresa. Abraço muito especial. Você que se liga comigo aí no Paraíso. Alô, Paraíso! Um abraço para essa gente bacana que se liga com a gente aí no Paraíso. Abraço muito especial também quem nos ouve no Jardim dos Pampas. Alô, Jardim dos Pampas, aquele abraço. Bairro Brasília, Novo Tempo, bairro Jaime Pons, Orquídea, quanta gente ligada com a gente, obrigado pelo carinho de vocês. Meu amigão Edio e família, aquele abraço. Desejo aí um bom começo de semana a você, meu amigo, para você e para sua família. 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Se não entendeu, paciência. 17:33. 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Oh, gente bacana aí, um forte abraço. Vamos rodando o último sucesso de músicas do passado e após a notícia nós voltamos com o melhor das músicas do nosso Rio Grande. Sucesso pra você! Jane Arondi, não se vá!

de Não Se Vá. É sucesso no nosso show. Passamos a notícias e informações no programa Show do Gordo. A Prefeitura de Pedro Osório informa a documentação necessária para a emissão do RG. Confira. Certidão e xerox da certidão, legível conforme o estado civil, certidão de nascimento para quem nunca casou, certidão de casamento para quem é casado. Em caso de separação oficial ou divórcio, apresentar a certidão de casamento com averbação. Não serão aceitas certidões com rasuras, informações apagadas ou falta de dados. Também é necessário apresentar número do CPF e uma foto 3x4. Pessoas com condição específica de saúde, como deficiência ou dificuldade permanente, pessoas com autismo, devem apresentar atestado médico com CID e CRM do profissional. Em caso de adoção, guarda, tutela ou outros, é necessário apresentar documento comprobatório, PIS, PASEP, título eleitoral, carteira de motorista, carteira de trabalho, tipo sanguíneo, certificado militar, idade profissional. Não é necessário xerox, apenas o documento ou o número. Para maiores informações, Prefeitura de Pedro Osório, ligue 3255-1299. Notícias fica por aqui. Voltamos amanhã, neste mesmo horário, ou a qualquer momento em edição extraordinária. Prossegue pela Portal Sul FM, programa Show do Gordo, agora com o melhor da boa música do nosso Rio Grande do Sul.

42. Vamos rodando música no meu, no seu, no nosso Show do Gordo. A boa música do nosso Rio Grande em destaque para você. E olha que sucesso nós estamos rodando hoje no nosso show.

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Olha, gente, vamos rodar mais música aí. O pessoal hoje está fim de segunda-feira. O pessoal não quer muito papo, não. O pessoal quer escutar a boa música do nosso Rio Grande. E é isso que nós vamos rodando para você aqui. Olha só que sucesso.

aqui na nossa Portal Sul FM, o meu, o seu, o nosso Show do Gordo. Vamos até às 18, já tá pertinho, é 17h54. 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Olha, gente, tô indo embora agradecendo o carinho da tua audiência. Boa segunda-feira, bom começo de semana. Com Deus, com paz, com amor, com saúde, com coisas boas na tua vida e no teu coração. Gente, que Deus com a mão poderosa proteja a tua casa, a tua família, as pessoas que você ama. Que Deus abençoe a todos vocês. Amanhã eu tô de volta. O último sucesso do nosso programa, dizendo que bom que você...

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0: 6:29.
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0: ao tradicionalismo e às culturas populares. O prefeito Ricardo Alves e o vice Davi Lucas destacaram a importância de unir os segmentos culturais para manter viva a identidade regional. Escolha das soberanas da 24ª Expofesta Regional da Melancia. No domingo, dia 30, ocorreu a escolha da nova corte da Festa da Melancia, da Feira e da Feira da Agricultura Familiar, no Salão Paroquial. Tainá Schaefer-Kuhn foi eleita rainha, acompanhada pelas princesas Kathleen Kenia Netzken Hellingen e Gabriela Lucas Porep. O evento contou com um número inédito de 13 candidatas e ofereceu uma vasta premiação através de diversos parceiros locais. Pedro Osório cedia a reunião do Consens Sul com pauta da saúde regional. Na sexta-feira, dia 28, o CTG Fogo de Chão recebeu os gestores de saúde da região sul para o encontro do Consens Sul. Durante a reunião, foram discutidas pautas como a regulação de exames, consultas e atualização da regionalização da saúde. Na ocasião, a UBS João Pedro de Almeida Leite recebeu o certificado de unidade amiga da criança e da gestante. Prefeitura verifica impactos de chuvas e granizos no município. Entre os dias 27 e 28 de agosto, o município registrou 130 milímetros de chuva. Além da queda de granizo, o prefeito e o vice percorreram a cidade e o interior para avaliar os danos em bueiros e estradas, como a ERS 704, que chegou a ser interrompida. A Defesa Civil e a Secretaria de Obras seguem monitorando o nível do Rio Piratini e os alertas meteorológicos. Alunos conquistam vaga na Olimpíada de Foguete, no Rio de Janeiro. Na quinta-feira, dia 27, a administração municipal recebeu alunas da Escola General Osório, que se classificaram para a competição nacional no Rio de Janeiro. O projeto, coordenado pelo professor Felipe Martins Freitas, alcançou a marca de 181 metros com o lançamento de um foguete de garrafa PET e ar comprimido. STCAS e CRAS reúnem rede de proteção à mulher no Agosto Lilás. Na quarta-feira, dia 26, uma reunião almoço marcou os 20 anos da Lei Maria da Penha e a ação do Agosto Lilás. O encontro reuniu representantes de diversas secretarias e órgãos de segurança para debater o acolhimento e o combate à violência contra a mulher no município. Palestra orienta estudantes sobre eventos climáticos extremos. Também na quarta-feira, estudantes da Escola General Osório participaram de uma palestra sobre prevenção e segurança diante dos fenômenos climáticos. A atividade foi conduzida pelas diretorias do Meio Ambiente e Defesa Civil, reforçando a educação preventiva à comunidade escolar. Inauguração do restaurante popular Prato Gaúcho, no bairro Brasília. Na terça-feira, dia 25, a Prefeitura inaugurou a nova estrutura do restaurante popular no bairro Brasília, através de uma parceria com o Governo do Estado. O programa apoia o custeio de refeições para pessoas em situação de vulnerabilidade, utilizando alimentos adquiridos da agricultura familiar local. Visita a UBS José Pedro de Almeida Leite, atendendo a comunidade. Ainda na terça-feira, os gestores municipais visitaram a Unidade Básica de Saúde para ouvir sugestões e críticas dos moradores. O objetivo da ação foi acompanhar de perto as demandas da população e planejar melhorias no atendimento médico local. Seu presidente, por hoje seria isso. Muito obrigado pelo espaço.
1: Muito bem, vereador Ari. Então passamos agora à leitura do expediente. Vereador Gilberto, secretário da Casa.
2: Boa noite, presidente, nobres colegas vereadores, funcionários, munícipes que nos acompanham. Ofício 112/2026. Excelentíssimo senhor presidente, temos a satisfação de cumprimentar Vossa Excelência e, na oportunidade, fornecer resposta acerca do pedido de informação 022/2026 do vereador Serginho Vonglon, anexando os documentos relativos à nomeação dos membros do Conselho do Bem-Estar Animal, CONBEA, do município, conforme anexo. Atenciosamente, Ricardo Duarte Alves, prefeito municipal. Ofício 113/2026. Excelentíssimo senhor presidente, tenho a satisfação de comentar Vossa Excelência e, na oportunidade, encaminhar para análise e votação o seguinte projeto. PL número 050/2026. Autoriza o Poder Executivo Municipal a firmar convênio com a Fundação Universidade Federal do Rio Grande, FURG, e da outras providências. Atenciosamente, Ricardo Duarte Alves, Prefeito Municipal. Projeto de Lei 050/2026. Autoriza o Poder Executivo Municipal a firmar convênio com a Fundação Universidade Federal do Rio Grande, FURG, e da outras providências. Justificativa. Submetemos à apreciação dessa Casa Legislativa o presente projeto de lei que autoriza o Poder Executivo Municipal a celebrar termo de convênio com a Fundação Universidade Federal do Rio Grande, FURG. O referido convênio tem por objeto a contratação da FURG para a prestação de serviços técnicos especializados de planejamento, coordenação, execução, monitoramento e avaliação do trabalho técnico-social vinculado às obras do Programa de Aceleração do Crescimento, PAC, Minha Casa Minha Vida, Fundo Nacional de Habitação de Interesse Social, FNHIS, no município. A FURG será responsável pela elaboração completa de toda a documentação técnica exigida pelo agente financeiro, incluindo o plano de trabalho, a composição de custos-orçamento, o cronograma e a indicação formal do responsável técnico, RT, habilitado, condição indispensável para o cumprimento das condicionantes operacionais e liberação dos recursos federais. A instituição atuará em estreita parceria com a Prefeitura na definição dos critérios socioterritoriais e metodológicos para a organização, seleção e cadastramento transparente das famílias em áreas de risco, de que serão contempladas pelas ações. A atuação especializada da Universidade estender-se-á para além da entrega das obras habitacionais. Haverá o acompanhamento técnico-social contínuo dos beneficiários durante período determinado após o recebimento das casas, visando a adaptação das famílias, a preservação ambiental do entorno e ao fortalecimento da convivência comunitária. A escolha da FURG fundamenta-se na sua excelência acadêmica e na expertise do seu corpo docente e técnico-administrativo em ações de intervenção urbana, gestão de risco socioambiental e mobilização comunitária. Diante do exposto, esperamos que o projeto de lei seja analisado, estudado e obtenha deliberação favorável em sua íntegra. Ricardo Duarte Alves, Prefeito Municipal.
3: Moção. Isso aqui é ali junto com esse.
1: Esse projeto PL número 050/2026 em caminho para a Comissão de Infraestrutura, Desenvolvimento e Bem-Estar Social.
2: Moção de apoio. O vereador Serginho Vonglon, no uso de suas atribuições regimentais, apresenta à apreciação do plenário a presente moção de apoio à redução da jornada de trabalho ao fim da escala 6x1, nos seguintes termos. Justificativa. A presente moção tem por objetivo manifestar o apoio da Câmara Municipal de Pedro Osório às iniciativas em tramitação no Congresso Nacional, destinadas à redução da jornada de trabalho e ao fim da escala 6x1, reconhecendo a relevância social da matéria e a necessidade de promover melhores condições de trabalho descanso e convivência familiar aos trabalhadores brasileiros. Atualmente, a Constituição Federal estabelece como regra geral jornada de trabalho normal não superior a 8 horas diárias e 44 horas semanais, assegurando também o repouso semanal remunerado. Este modelo possibilita, em determinadas atividades, a organização do trabalho em escala de 6 dias de atividade para 1 dia de descanso, conhecido como a escala 6x1. A discussão acerca da redução da jornada de trabalho e da superação da escala 6x1 ganhou significativa relevância no cenário nacional, passando a integrar o debate no Congresso Nacional. Nesse contexto, destaca-se a PEC número 221/2019, que propõe a redução da jornada de trabalho e a ampliação do período de repouso semanal remunerado. A matéria avançou no Congresso Nacional com a aprovação, em 2 turnos, pela Câmara dos Deputados, de texto que estabelece jornada máxima de 40 horas semanais, distribuída em 5 dias de trabalho e 2 dias de descanso, sem redução salarial. A proposta encontra-se atualmente em tramitação no Senado Federal, onde segue sendo objeto de análise e discussão legislativa. Em agosto de 2026, foi apresentado o relatório favorável na Comissão de Constituição e Justiça do Senado, mantendo em linhas gerais o texto aprovado pela Câmara dos Deputados. Independentemente do formato final que venha a ser aprovado pelo Congresso Nacional, a discussão representa importante oportunidade de reflexão sobre a relação entre trabalho, descanso, saúde, convivência familiar e qualidade de vida. A redução da jornada e a ampliação dos períodos de descanso podem contribuir para que os trabalhadores disponham de maior tempo para suas famílias, para o lazer, para a educação, para os cuidados pessoais e para outras dimensões da vida social. O trabalho constitui elemento fundamental para a dignidade humana e para o desenvolvimento econômico e social. Mas sua organização deve, igualmente, considerar a necessidade de assegurar condições compatíveis com a saúde e o bem-estar dos trabalhadores. O direito ao descanso não representa apenas uma questão individual, mas constitui importante instrumento de proteção social e de valorização do trabalho. A escala 6x1, especialmente quando associada a jornadas extensas e a necessidade de deslocamentos diários, pode reduzir significativamente o tempo disponível para a convivência familiar e para o descanso efetivo. A possibilidade de 2 dias de descanso semanal, por sua vez, permite uma organização mais equilibrada do tempo e pode favorecer uma melhor conciliação entre vida profissional e vida pessoal. A discussão também deve ser realizada de forma responsável, considerando as particularidades dos diferentes setores econômicos e as necessidades de trabalhadores, empregadores e da própria sociedade. Nesse sentido, cabe ao Congresso Nacional promover o necessário debate legislativo para construir uma solução que avance na proteção dos direitos dos trabalhadores, preserve a atividade econômica e considere as especificidades dos diferentes segmentos profissionais. A Câmara Municipal, enquanto instituição representativa da comunidade, pode igualmente participar desse debate democrático, manifestando sua posição sobre temas de relevante interesse social, ainda que sua competência legislativa não alcance a alteração das normas gerais que disciplinam as relações de trabalho, matéria de competência da União. Desta forma, a presente moção pretende demonstrar o apoio do Poder Legislativo Municipal de Pedrosório às iniciativas que busquem reduzir a jornada de trabalho, ampliar os períodos de descanso e superar a escala 6x1, sem prejuízo dos direitos e garantias trabalhistas, já assegurados e observadas as condições necessárias à sustentabilidade das atividades econômicas. Assim, o vereador proponente, juntamente com os vereadores que abaixo subscrevem, entende que a redução da jornada e o fim da escala 6x1 constituem temas de relevante interesse social e merece o devido debate e consideração pelo Congresso Nacional. Razão pela qual submete a presente moção à apreciação dos nobres vereadores. Diante do exposto, requer-se a aprovação da presente moção pelo plenário da Câmara Municipal de Pedrosório, manifestando o apoio desta Casa Legislativa às iniciativas destinadas à redução da jornada de trabalho e ao fim da escala 6x1, especialmente a tramitação da PEC 221/2019, bem como o seu encaminhamento ao Senado Federal e aos senadores da República, representantes do Estado do Rio Grande do Sul, para a ciência da manifestação deste Poder Legislativo Municipal. Sala de Sessões da Câmara Municipal de Pedrosório, 31 de agosto de 2026. Serginho Vonglon, vereador do PT, Ari Issizaka, vereador do Progressista, Luizinho Tauben, vereador do PT, Luiz Henrique, vereador do PDT, Amália Rita, vereadora do MDB, Betinho Amaral, vereador do MDB, e Dulce da Rosa, vereadora do Progressistas.
1: Após o expediente, então, coloco em votação a moção de apoio do vereador Serginho. Como vota o vereador Gilberto?
2: A favor, presidente.
1: Como vota a vereadora Ari?
4: Favorável, senhor presidente.
1: Como vota a vereadora Dulce?
5: Favorável, senhor presidente.
1: Como vota o vereador Serginho, proponente?
4: A favor, senhor presidente.
1: Como vota o vereador Luizinho?
6: Favorável à moção, senhor presidente.
1: Como vota Maria Amália?
7: Favor, senhor presidente.
1: Como vota o vereador Fini Souza?
8: Favorável à moção, senhor presidente.
1: Está aprovada a moção. Passamos, então, ao espaço de trabalho. Primeiro escrito, vereador Fini Souza.
2: Indicação conjunta 01/2026. Senhor presidente, solicitamos Vossa Excelência nos termos regimentais que seja encaminhado ao Executivo Municipal a seguinte indicação: que seja enviado um ofício ao DENIT solicitando a doação de material asfalto retirado em reparos na BR-116, acumulados no acostamento da mesma no sentido Pedrosório-Rio Grande. Sugerimos que este material seja colocado nas estradas pertencentes ao município de Pedrosório, principalmente em pontos críticos. Fini Souza, vereador do PDT. Luizinho Tauber, vereador do PT.
1: Seu trabalho será encaminhado ao executivo, senhor vereador. Pedido de informação número 021/2026 do vereador Serginho Vanglom.
2: Pedido de providência 021/2026. Senhor presidente, solicito Vossa Excelência, nos termos regimentais, que seja encaminhado ao Executivo Municipal o seguinte pedido de providência: que seja realizado contratação de profissional da área de segurança do trabalho para viabilizar a implantação do PPP, conforme portaria ETP número 313/2021. Serginho Vonglon, vereador do PT.
1: Seu trabalho Seu trabalho de ser encaminhado ao Executivo, vereador Serginho.
5: Muito obrigado.
1: Pedido de providência número 015, de autoria da vereadora Maria Amália, e pedido de providência número 016, também da mesma proponente.
2: Pedido de providência 015/2026. Senhor presidente, solicito a Vossa Excelência que seja encaminhado ao Executivo Municipal os seguintes pedidos de providência. Que seja incluído no cronograma de obras de calçamento a rua Washington Martins, no bairro Brasília. A presente solicitação atende uma reivindicação dos moradores da referida via, que há anos vem solicitando melhorias para o local. A falta de pavimentação adequada causa transtornos à comunidade, especialmente em períodos de chuva, dificultando o deslocamento de moradores e o acesso de veículos. Amália Rita, vereadora do MDB. Pedido de providência 016/2026. Senhor presidente, solicito Vossa Excelência que seja encaminhado ao Executivo Municipal o seguinte pedido de providência. Solicito ao Poder Executivo Municipal que seja colocado saibro ou outro material adequado e firme na travessa Albérico Agrelo, no centro da cidade. A referida travessa apresenta condições inadequadas de traficabilidade, dificultando a passagem de veículos e pedestres e gerando reclamações por parte dos moradores e usuários da via. Que o Poder Executivo olhe com atenção e carinho para essa demanda, realizando dentro das possibilidades a colocação de saibro ou material que ofereça melhores condições de circulação. A presente solicitação atende a uma reivindicação dos moradores que vem relatando as dificuldades enfrentadas para transitar pelo local. Amália Rita, vereadora do MDB.
1: Vereadora Maria Amália, seus trabalhos serão encaminhados ao Executivo, vereadora
6: Muito
1: Maria.
6: Obrigado, senhor presidente.
1: Indicação conjunta número 01/2026, de autoria do vereador Vinícius Souza e do vereador Luizinho Tauber.
2: Não, já li isso aqui, meu.
1: De imediato, passamos às comissões. Comissão de Infraestrutura, Desenvolvimento e Bem-Estar Social. Na presidência do vereador Michel. Hoje, como relator, o vereador Ari. Algum trabalho na sua pasta, vereador?
0: Não, senhor, não consta, senhor presidente.
1: Comissão de Orçamento, Finanças e Contas Públicas. Vereador Gilberto, algum trabalho na pasta?
7: Não, presidente.
1: Comissão de Legislação, Justiça e Redação Final. Vereador Fininho, algum trabalho na sua pasta?
8: Não há trabalho na pasta, senhor presidente, mas eu gostaria de fazer um pedido
1: Sim,
8: ao senhor,
1: vontade.
8: Em nome de todos os vereadores, visto que foi feita a leitura do projeto de lei que trata sobre a parceria entre município e FURG, nesta noite eu queria solicitar que a assessoria aqui da Câmara entrasse em contato com o Executivo e que ele mandasse, na próxima nossa reunião, na reunião das comissões, mandasse algum representante para esclarecer alguns pontos desse projeto, visto que é um projeto de grande importância e que também vai ter grande repercussão dentro do nosso município, senhor presidente.
1: Será feito, vereador.
8: Muito obrigado.
1: Conforme o seu pedido. Passamos o espaço Tribuna Livre, hoje começando pelo vereador Ari. O senhor passa a vereadora Dulce. Vereador Sérgio Vonglon, o senhor dispõe de 10 minutos.

0: Boa noite, senhor presidente, nobres colegas vereadores, vereadora Dulce, vereadora Maria Amália, funcionários da casa e a quem nos acompanha através das redes sociais. Senhor presidente, hoje eu vou usar esse espaço para, mais uma vez, parabenizar o secretário de obras, Cláudio, porque com todas as dificuldades climáticas que nós estamos enfrentando no nosso município e no estado, e com pouco material humano, ele vem fazendo um bom trabalho perante a nossa sociedade, dentro das limitações dele, mas ele é um cara atencioso com qualquer um de nós vereadores, que assim eu acredito. Então, eu quero também aproveitar o ensejo aqui e já fazer um pedido para ele verbalmente. Que ele dê uma atenção especial à rua Isnar Barros, no bairro Jaime Pons, que está intrafegável. Está assim, ó. Ontem, à noite, eu fui passar nessa rua e consegui bater com a frente da caminhonete de tão grande o buraco que tem naquela rua. Então, eu acredito que ele, do jeito que é, um cara atencioso e responsável, vai atender esse meu pedido verbalmente. Seria isso, presidente. Uma boa noite a todos. Fiquem todos com Deus.
1: Muito bem, vereador Serginho. Escrito vereador Luizinho Tauber. O senhor dispõe de 10 minutos, vereador.
2: Boa noite, senhor presidente, mesa diretora, vereadora Amália Rita, vereadora Dulce, senhores vereadores, servidores desta Casa Legislativa e aos munícipes que acompanhem suas residências. Com certeza, vereador Serginho, como aqui eu sempre saliento, quando infelizmente o gestor da pasta deixa de atender um pedido desta Casa Legislativa, infelizmente, quem perde é a secretaria, a pasta responsável e, principalmente, a comunidade. Parabéns pela sua sensibilidade. E, de antemão, acabei de deixar um trabalho ali com a nossa servidora, referente a Isnar Barros. Segunda-feira é feriado, não sei como vai ser a nossa próxima reunião, mas para ser realizado, para passar para a apreciação dos colegas. E que eu aprendi que essas certas coisas têm que ser por escrito. Eu já pedi várias vezes para aquela rua ali, e infelizmente verbalmente, e não consegui. Então, pedidos, vários moradores ali me pediram, 3 moradores me procuraram e me pediram, e já pedi verbalmente, mas agora vou entrar por escrito. E também o trabalho que vou entrar por escrito na próxima reunião, referente a umas árvores que tem também no bairro Jaime Pons, na rua Max Martins. Todos devem conhecer aqui o Baiar, irmão do Carlinhos, do Edar. Pois esse homem me procurou. Aqueles eucaliptos ali, vereador Serginho Vanglom, que infelizmente a gente sabe o que está acontecendo com a nossa natureza. E se um eucalipto daqueles ali da altura que estão, e o eucalipto pode ser cortado, por óbvio, e melhor ainda para o poder público municipal, aquele espaço pertence à prefeitura, seria uma praça. Se um eucalipto daqueles cair, ali tem uma igreja e tem as moradias. Então, também, na próxima reunião, esse trabalho irá passar para a apreciação dos nobres colegas, para ficar aqui registrado na casa, documentado, porque depois, como eu sempre digo, minha velha mãe dizia, depois de porta arrombada, vereador Serginho, não adianta botar tranca de ferro. Então, e nós estamos aqui enquanto vereadores para alertar o setor, o executivo, o setor responsável para fazer um estudo naquelas árvores, presidente, para saber se é poda, se é corte. Em se tratando de eucalipto, a gente sabe, vários eucaliptos foram cortados aqui na nossa ERS, aliás, um excelente trabalho de anos também, na nossa ERS-706, que vários temporais aí, os senhores imaginam se aqueles eucaliptos estivessem em pé ainda, o transtorno que teria trazido nós aí sem luz, quantos dias, o comércio sofrendo e os moradores. Graças a bom Deus que não aconteceu nada, porque foi feito um serviço preventivo, aliás, ótimo serviço. Então, esta casa está aqui para alertar, mas vou documentar esses dois trabalhos. Também queria salientar aqui, em primeiro lugar, agradecer ao vereador Fininho Souza por me convidar para entrar com essa indicação referente a esses materiais que são sobram quando são os rejeitos asfálticos, quando a empresa, essas empresas terceirizadas, do DENIT, hoje DENIT, fazem a recuperação da BR-116, nesse perímetro que o vereador Fininho citou no trabalho, nós citamos, de Pedro Osório em direção ao Rio Grande. A gente sabe que tem um montante bastante expressivo, presidente, na beira da BR. Quero agradecer, o porquê quero agradecer ao vereador Fininho. Esse trabalho eu entrei lá em 2020. Fiz um pedido ao deputado, mas junto à Ecosul. Mas não tivemos, infelizmente, não tivemos êxito, presidente. Que aquele trabalho é um trabalho magnífico, conversando ainda com o vice-prefeito Davi, sobre o que nós íamos tratar com esse trabalho, que o vereador Fininho tinha me convidado. É um material maravilhoso, tanto para as estradas do interior, bem como para a cidade, que ele é um material que, com esse rolo que temos hoje, que o município hoje disponibiliza, para fazer o trabalho, para compactar, com certeza, uma das ruas beneficiadas seria essa, Isnar. Aliás, várias ruas que o Executivo está recuperando hoje, botando esse material, um material muito bom. Inclusive, no Jardim dos Pampas foi botado esse material, vereadora Dulce, um bairro ali, Valentim Amaro Pinto, né? Ficou uma maravilha. Tem chovido e o pessoal está batendo palma. É caro? É. Mas soluciona, vereador Betinho, vereador Serginho Vonglon. E isso é o que o senhor acabou de falar aqui. Quando o trabalho é feito e é bem feito, com certeza o reconhecimento da comunidade, é por óbvio que ele, aos quatro cantos, ele aparece. Então, mais uma vez, salientar, obrigado, vereador Fininho Souza, por me convidar para nós entrar com esse trabalho, e por óbvio que, posterior a isso, vamos até o DENIT, para, junto com o Executivo, para nada como se fazermos presente, presidente, junto a esse departamento. A gente sabe que esse material está ali, ocioso, por que não prestar, e vai prestar um belíssimo serviço para a nossa comunidade, para as vias não pavimentadas da nossa cidade de Pedro Osório. Seria isso, senhor presidente. Uma boa noite a todos.
1: Muito bem, vereador Luizinho. Escrito, vereador Fininho Souza. Vereadora Maria, a senhora dispõe de 10 minutos.
3: Boa noite, senhor presidente, demais vereadores, funcionários e a comunidade que nos escuta. Eu hoje entrei com dois trabalhos, naquela rua ali, na Alberto Agrelo, aquela rua está sendo assim, onde tem um fluxo muito grande de cruzamento de pessoas que descem da rodoviária e moradores que moram ali, aí eles me pediram para que eu entrasse com o trabalho, colocasse um saibro, que ficasse firme ali naquela rua, pois temos uma máquina agora aí. Então, eu pediria carinhosamente ao secretário de obras, né, que ele tenha a possibilidade de conseguir arrumar aquela rua ali. É isso, senhor presidente. Meu muito obrigado. Uma boa noite a todos. Fiquem todos com Deus.
1: Muito bem, vereadora Maria Malha. Escrito, vereador Gilberto. O senhor dispõe de 10 minutos, vereador. Vereador Fininho, desculpe.
4: Muito boa noite, senhor presidente, senhores e senhoras vereadores e vereadoras, servidores e servidoras do Poder Legislativo que estão desempenhando suas funções nesta noite. Uma noite muito especial a quem nos acompanha pela Rádio Portal Sul FM, pelas mídias sociais aqui da Casa Legislativa e também pelo site pedrosório.net. Senhor presidente, começo fazendo uso desse espaço, fazendo as palavras do vereador Luizinho as minhas. Nossa intenção nesta indicação nada mais é do uso de um rejeito que é dado a um trabalho que é feito pelas terceirizadas junto à BR e à ERS. Esse rejeito ele está às margens da BR-116 e que, com toda certeza, faria toda a diferença nas ruas do nosso município. E que sim, vereador Luizinho, nós vamos até o DENIT para solicitar,
5: porque já fizemos esse pedido inúmeras vezes, até então Ecosul, não fomos atendidos, e agora, como o DENIT é responsável, nós assim faremos junto com o apoio do Executivo. Claro, aqui a gente sempre tem que pensar uma jogada antes. Se assim o DENIT não quiser ceder ao município de Pedro Osório esse rejeito, que pelo menos ele use deste próprio rejeito para fazer o acostamento da RS-706. Aí não tem como escapar, né? Porque é responsabilidade dele próprio. E um acostamento que hoje é inexistente. Tem quase uns 20 centímetros tu descer com o teu veículo ali para o acostamento e é impossível de retornar. Bueno, a gente espera, vereador Luizinho, e aqui a todos os vereadores e as vereadoras, e principalmente a nossa comunidade, que tenhamos êxito desta vez. Também, senhor presidente, gostaria aqui de solicitar que o nosso secretário Cláudio, vereador Serginho, um ótimo secretário, competente, e que hoje pela manhã ainda me mostrava que sábado, às 18 horas, ele estava em uma residência retirando a água que estava dentro do pátio de algumas casas ali perto do nosso GV estadual. Então, fica os meus parabéns pela maneira que o Cláudio vem conduzindo a Secretaria de Obras, mas aproveito o ensejo e solicito, por enquanto verbalmente, que o mesmo material que está sendo colocado nas vias e que está ficando perfeito, seja colocado no prolongamento da rua Abdon Duque, no bairro Santa Teresa. Mais precisamente, aonde termina o asfalto e vai até o fim da rua, porque aquela via tem fim. Existe um espaço lá, que é perto das olarias, que quando chove, corta a estrada e não permite o acesso de a pé dos munícipes que precisam se deslocar. Então, eu peço que ele olhe com carinho e que também, se assim achar que deve, senão nós vamos solicitar aqui pela Casa Legislativa, já execute esse trabalho que tenho certeza que vai dar muita melhora para as pessoas que residem ali naquele local, senhor presidente. Também aproveito, foi falado aqui pelos vereadores que me antecederam, sobre o corte de árvores. Ali no bairro Santa Teresa, na rua 20 de setembro, também há árvores que estão no passeio, na calçada e que estão atrapalhando uma moradora. É 20 de setembro, esquina Abdon Duque, que ela, as árvores estão crescidas e as raízes das árvores estão indo para dentro do pátio dessa senhora e, naturalmente, estão indo para debaixo da casa dela. O que, que ela fica? Fica com medo que essas raízes venham a rachar a residência dela. Então, aproveitando que essas árvores estão de médio porte, agora é a hora da retirada. E eu friso aqui para o secretário Cláudio, para o executivo e para as pessoas que estão acompanhando, que a gente está sempre à disposição para ouvir a comunidade. E esses dois pedidos são pedidos feitos pelos munícipes que a gente está transmitindo e que, naturalmente, se não executado for, virarão trabalho e passarão aqui por essa casa, senhor presidente. Eu agradeço o espaço que a mim foi conferido, desejando a todos nós uma ótima semana.
1: Tudo bem, meu vereador Vinícius, escrito para o vereador Gilberto. Então, eu passo a palavra, passo a presidência da casa ao secretário, vereador Gilberto, para que eu possa fazer uso do espaço de tribuna livre.
6: Vereador Carlos Alberto Ferreira, o senhor dispõe de 10 minutos no espaço de tribuna livre.
1: Senhor presidente, vereador Gilberto, demais parlamentares da casa, comunidade aqui nas dependências da Câmara, comunidade que nos ouve aí através das redes sociais. Bem, senhor presidente, e demais colegas da casa, o assunto hora em tela que hoje trago aqui é para falar sobre a lei Aldir Blanc. E tudo que eu vou comentar aqui está no portal da transparência da nossa prefeitura municipal. Pois bem, para quem sabe, eu há muitos anos milito pela cultura aqui na cidade de Pedro Osório. E com muita honra. Eu acho que educação, cultura Economia primária é a base de tudo na vida do cidadão. Pois bem, por último, então, agora, saiu o edital aqui da nossa Prefeitura Municipal e a Lisiane Dutra Paiva foi quem encaminhou o projeto da Aldir Blanc, que tem no item 2.2, delibera no parágrafo 6.7.14, nesse projeto, tradicionalismo, dança e música, onde teve uma descrição de 7 critérios para quem votou os projetos. Pois bem, estava eu na cidade de Porto Alegre, logicamente que eu, juntamente com a Natália Natigal e a Lisiane, nós fizemos esse projeto lá para os Sentinelas da Liberdade. E muito fácil, diga-se de passagem, porque só preencher os espaços, é só preencher os espaços do formulário. E posso dizer assim que a gente está sempre aprendendo, mas

Carlos, o projeto de sentinelas não foi aprovado. Eu digo, não foi aprovado? Não, não foi aprovado. Eu digo, por quê? Não saberia te dizer. De imediato, liguei para a patroa, para a professora Marli, e disse para ela, patroa, o projeto não foi aprovado. O que é que nós vamos fazer? Ela me disse com essas palavras, a deliberação é tua e da Lesiane. Eu digo, então, eu não vou entrar com recurso. Por que que eu não vou entrar com recurso? Porque o projeto está bem feito. Não existe nada de errado com o projeto. Isso eu tenho consciência disso, e hoje nós tivemos aí a presença do adjunto do secretário de Cultura do Estado e conversamos sobre essa temática. Bom, chegando de lá, eu digo, vou ver onde é que está o erro pertinente do projeto da lei Aldir Blanc dos Sentinelas da Liberdade. Primeira coisa que eu vou ver, quem são os avaliadores? Aí, vereador Serginho, primeiro avaliador, Alexandre Vargas. Esse cidadão tem no currículo imenso, artista, dramaturgo, bailarino, né? E várias outras atribuições no cenário não só estadual, como no cenário nacional. Mas tenha certeza de uma coisa, ele não sabe diferenciar a cabeça de uma vaca da cola da vaca. Como é que um despreparado desses vai botar um projeto campeiro? Um projeto que fala da cultura do Rio Grande, né? Um projeto denominado da terra. Ele pode ser dramaturgo, ele pode ser o que ele bem entender, o raio coparta. Agora, ele não pode fechar os olhos para a cultura do Rio Grande. E sabe mais, pessoal? Sabe o que que esse cidadão, o que mais me deixou assim, ó, na justificativa dele, vejam bem, está no portal da transparência. Na justificativa dele, ele botou assim, ó, justificativa e comentário, fragilidades significativas em sua concepção e execução do rodeio. Embora valorize tradições regionais, a planilha orçamentária foi avaliada com nota 1, pois contempla despesas alheias ao espaço cultural, como o serviço do médico veterinário. Mas será que esse senhor imbecil não consegue entender? Será que ele não entende que qualquer atividade com um animal do Estado do Rio Grande do Sul tem que ter um médico veterinário? E como que nós vamos deixar isso fora da planilha de custos? Se é um custo que o projeto vai ter. Pois bem, não fica só aí. Aí lá no último item diz, trajetória cultural da proponente também foi avaliada com nota 1. Vejam bem, de 1 a 10. Pela ausência de comprovantes relevantes e pela indefinição da sua função do projeto, no qual não existe um currículo definido. Mas quer dizer, então, agora aqui para a vereadora Amália, se a vereadora Amália for fazer um projeto cultural que vai beneficiar a sociedade, que vai beneficiar a cultura, se ela não tiver currículo, não vai poder entrar? Isso é um absurdo. Isso é um absurdo. Mas não fica só aí. Por último, ele botou, ó, no entanto, na sua planilha de custo, está pagando o médico veterinário e a inspetoria veterinária. Deve lembrar ao proponente que esta lei de cultura é com a finalidade de apoio e fomento à cultura e às trajetórias artísticas e culturais. O que, que ele pensa que um rodeio é? Não, acho que ele pensa que o rodeio é balé, é cinema, é atividade que ele faz. Esse cara tem que entender que rodeio é atividade campeira e é atividade cultural de Estado, e por isso estão matando a nossa tradição. Veja bem as notas que ele deu aqui, ó. Notas. Qualidade do projeto. Coerência do objeto e justificativa, nota 2, de 1 a 10. Relevância da ação proposta para o cenário cultural de Pedro Osório, nota 3. Será que ele não sabe que o rodeio traz gente para gastar aqui na cidade? O rodeio, além de evitar que as pessoas saiam para gastar fora, vereador Serginho, traz gente para gastar aqui, é turismo, é movimento. Na letra C, aspecto de integração comunitária na ação proposta pelo projeto, nota 1. Coerência da planilha orçamentária do cronograma e nas execuções, nota 1. Coerência do plano de divulgação no cronograma, objetivos e metas, nota 1. Compatibilidade da ficha técnica com as atividades desenvolvidas, nota 1. Mas peraí, só um pouquinho. Se ele vai querer que eu bote um cara no palco dançando balé lá nos sentinelas, não. O projeto demonstra o quê? Eu

0: estão correndo uma vaca mecânica. Então, como que não tem atividade afim? Onde é que está o erro do projeto? Eu deixo o projeto para os senhores avaliarem, e se vocês me encontrarem, né, no mínimo aí, um ou dois ou três erros que aconteçam no projeto, eu duvido muito, porque não foge nada da regra. Então, esse cara, para mim, ele é despreparado. Eu jamais teria coragem de julgar um projeto cultural se eu não tivesse capacidade. E para mim, ele é um incapaz. Ele enterrou o projeto do Sentinelas. Em vez de ele ajudar a cultura do município, ele piorou.
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0: Segundo avaliador. Segundo avaliador é o senhor Vitor dos Santos Fidotti. Senhor Vitor, segundo.
2: 8 horas.
0: Segundo é presidente da nossa associação comercial.
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0: Eu também tive acesso à planilha de avaliação desse cidadão. E para surpresa minha também, sabe, vereadora, ele, quando o senhor está no colégio e recebe uma nota de 1 a 10, né? O senhor recebe 6. 6 é uma nota regular. O senhor está quase passando. Não é verdade? Assim, ó, eu respeito a planilha, respeito os itens que ele colocou, respeito a vontade dele, mas não concordo. Não concordo. Eu acho que ele foi extremamente infeliz a nota que ele deu para o projeto Sentinelas. Ainda mais ele sendo presidente da Associação Comercial. Eu tenho certeza que o último evento que nós fizemos aqui, que foi o encontro de motorhome, alguém deve ter almoçado lá no comércio dele. E olha aqui, vereador, olha quem está aqui, ó. Qualidade, coerência e objetivo do projeto. Nota 7. Relevância e ação proposta no cenário cultural de Pedro Osório, 6. Aspecto de integração, 6. Coerência da planilha orçamentária do cronograma de execução, 6. Coerência do plano de divulgação, 7. Compatibilidade de ficha técnica com atividades desenvolvidas, 6. Trajeto artístico e cultural do proponente, 6. Olha aqui, ó. Trajetória artística e cultural do proponente, 6. Nota 6. A Lisiane, que tem a filha dela que trabalha lá no Sentinelas, né? Arduamente, nota 6. Ou eu estou errado, minha gente? Me digam se eu estiver errado. Agora sim, ó, fui ver o currículo dele. Eu só vi cidadão de carro numa chama. Eu nunca vi ele dentro do CTG, nunca vi ele dentro do Sentinelas, nunca vi ele dentro do rodeio. Eu acho que ele entende muito e muito bem, e é de restaurante. E quando convidaram ele, ele é para ter tido a humanidade dizer não. Deixar bem claro, respeito a votação dele, mas não concordo de jeito nenhum. Que os prejudicados somos nós, lá no Sentinelas, que serve a boa parte da comunidade gratuitamente. Hoje teve um encontro de cultura lá. O prefeitura não gastou um pila. Eu termino, senhor presidente, no meu espaço de explicações pessoais.
3: Repassa a presidência ao vereador Carlos Alberto Ferreira.
0: Espaço de explicações pessoais, escrito vereador Ari. Vereador Dulce. Vereador Serginho. Vereador Luizinho. Vereador Amália. Vereador Fininho. Vereador Betinho. Eu lhe passo a presidência para fazer ocupar o espaço por 3 minutos que me é concebido.
3: Vereador Carlos Alberto Ferreira, o espaço de explicações pessoais de 3 minutos está à sua disposição.
0: Então é por essas e outras, dando continuidade, é por essas e outras que nós estamos perdendo as pessoas que trabalham pela sociedade. É por essas e outras. Por causa de um despreparado desse, que a gente está perdendo isso aí. Agora, a nota do vereador André, que foi o outro avaliador, não baixou nunca de 8. O André está em tudo que é evento. O André está no carnaval, o André está no rodeio. Né? O André é um cara que tem um discernimento e sabe o que é cultura. Agora, uma vez, vereador Gilberto, teve um prefeito que eu fiquei muito honrado. Me convidou para secretário de saúde do município. Eu digo, prefeito, eu lhe sou muito grato, mas o que que eu vou fazer na saúde? Eu não conheço nada de saúde. Tive a humildade de dizer não. Agora, olha o que fizeram com os Sentinelas da Liberdade. Não, não é pelo valor de 7 mil e pouco. Não, é pelo desaforo. É pela falta de reconhecimento por entidade de cunho social que não visa fim lucrativo. Uma entidade que está sempre de portas abertas para a comunidade. Ou estou mentindo? Aí vai um... que é presidente da associação comercial, no seu livre direito e arbítrio, vai lá e enterra, junto com esse palhaço, lá de Porto Alegre, um projeto de cunho cultural que nem o nosso. É profundamente lamentável. E por isso, senhores e senhoras, que nós estamos perdendo as pessoas que trabalham pela sociedade e pela comunidade. Vai terminar, vereador Serginho. Muito obrigado.
3: Muito bem, vereador Carlos Alberto Ferreira. Eu passo novamente a presidência ao vereador Carlos Alberto Ferreira. Parabéns, vereador, pela manifestação.
0: Não havendo mais nada a tratar, eu quero convidar a todos para a próxima segunda-feira, na próxima terça-feira. Uma boa noite a todos. Fiquem com Deus.

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